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1: Bom dia, bom dia! 5:53, estamos chegando, é segunda-feira, alegria, alegria, alegria! Segundou para a alegria de todos, e assim nós vamos, um dia maravilhoso, de muita paz, muita energia positiva, e assim a gente está chegando. Meu amigo, minha amiga, nessa manhã gelada na Cidade das Rosas, céu limpo, 3 graus e a temperatura, máxima hoje será 14. É um bom dia especial para esta segunda-feira, que o calor do seu café e a força dos seus sonhos aqueçam esta manhã gelada, que a nossa segunda-feira comece com coragem, fé renovada e ótimo começo de semana. Gaúchos e gaúchas, paz, saúde e felicidade em todas as querências. 5:54.

0: 5:57.
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0: 6 horas em ponto.
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0: 6:03.
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0: Prezados amigos, prezados ouvintes, muito bom dia, muito obrigado pela parceria, obrigado pela audiência, sejam todos muito bem-vindos. Todas as manhãs, na segunda-feira, abrimos uma janela para o programa Aurora com Deus. Momento de acolhimento, momento de fé, de reflexão e agradecimento. Um novo dia, uma nova semana, uma nova oportunidade. Todos os dias fazemos as boas-vindas. Hoje, nesta manhã fria de segunda-feira, uma segunda-feira gelada, 3 graus na cidade de Sapiranga, a gente está convidando você para agradecer. Amanhecer com saúde, já temos muito a agradecer. Sorria, alegre-se, abrace seu filho, beije e deseje um ótimo dia. Seja grato por tudo que temos e tudo que somos. Sejam todos muito bem-vindos nesta manhã no programa Aurora com Deus, de segunda-feira.
1: 6. Guardai-vos de exercer a vossa justiça diante dos homens, com o fim de serdes vistos por eles. De outra sorte, não tereis galardão junto de vosso Pai Celeste. Quando, pois, deres esmola, não toques trombeta diante de ti, como fazem os hipócritas nas sinagogas e nas ruas, para serem glorificados pelos homens. Em verdade vos digo que eles já receberam a recompensa. Tu, porém, ao dares a esmola, ignore a tua mão esquerda o que faz a tua mão direita, para que a tua esmola fique em secreto, e teu Pai, que vem secreto, te recompensará. E quando orardes, não sereis como os hipócritas, porque gostam de orar em pé nas sinagogas e nos cantos das praças, para serem vistos dos homens. Em verdade vos digo que eles já receberam a recompensa. Tu, porém, quando orares, entra no teu quarto e, fechada a porta, orarás a teu Pai, que está em secreto. E teu Pai, que vem em secreto, te recompensará. E orando, não useis de vãs repetições como os gentios, porque presumem que pelo seu muito falar serão ouvidos. Não vos assemelheis, pois, a eles, porque Deus, o vosso Pai, sabe o de que tendes necessidade antes que lhe o peçais. Portanto, vós orareis assim: Pai nosso que estás nos céus, santificado seja o teu nome e venha o teu reino. Faça-se a tua vontade assim na terra como no céu. O pão nosso de cada dia dá-nos hoje, e perdoa-nos as nossas dívidas, assim como nós temos perdoado aos nossos devedores. E não nos deixes cair em tentação, mas livra-nos do mal, pois teu é o reino, o poder e a glória para sempre. Amém. Porque se perdoardes aos homens as suas ofensas, também vosso Pai Celeste vos perdoará. Se, porém, não perdoardes aos homens as suas ofensas, tampouco vosso Pai vos perdoará as vossas ofensas. Quando jejuardes, não vos mostreis contristados como os hipócritas, porque desfiguram o rosto com o fim de parecer aos homens que jejuam. Em verdade vos digo que eles já receberam a recompensa. Tu, porém, quando jejuares, unge a cabeça e lava o rosto, com o fim de não parecer aos homens que jejuas, e sim ao teu Pai em secreto. E teu Pai, que vem em secreto, te recompensará. Não acumuleis para vós outros tesouros sobre a terra, onde a traça e a ferrugem corroem, e onde ladrões escavam e roubam. Mas ajuntai para vós outros tesouros no céu, onde traça nem ferrugem corroem, e onde ladrões não escavam nem roubam. Porque onde está o teu tesouro, aí estará também o teu coração. São os olhos a lâmpada do corpo. Se os teus olhos forem bons, todo o teu corpo será luminoso. Se, porém, os teus olhos forem maus, todo o teu corpo estará em trevas. Portanto, caso a luz que em ti há sejam trevas, que grandes trevas serão? Ninguém pode servir a dois senhores, porque ou há de aborrecer-se de um e amar ao outro, ou se devotará a um e desprezará o outro. Não podeis servir a Deus e às riquezas. Por isso vos digo, não andeis ansiosos pela vossa vida, quanto ao que haveis de comer ou beber, nem pelo vosso corpo, quanto ao que haveis de vestir. Não é a vida mais do que o alimento e o corpo mais do que as vestes? Observai as aves do céu. Não semeiam, não colhem, nem ajuntam em celeiros. Contudo, vosso Pai Celeste as sustenta. Porventura, não valeis vós muito mais do que as aves? Qual de vós, por ansioso que esteja, pode acrescentar um côvado ao curso da sua vida? E por que andais ansiosos quanto ao vestuário? Considerai como crescem os lírios do campo. Eles não trabalham nem fiam. Eu, contudo, vos afirmo que nem Salomão, em toda a sua glória, se vestiu como qualquer deles. Ora, se Deus veste assim a erva do campo, que hoje existe e amanhã lançada no forno, quanto mais a vós, outros homens de pequena fé. Portanto, não vos inquieteis dizendo: que comeremos? Que beberemos? Ou com que nos vestiremos? Porque os gentios é que procuram todas estas coisas, pois vosso Pai Celeste sabe que necessitais de todas elas. Buscai, pois, em primeiro lugar, o seu reino e a sua justiça, e todas estas coisas vos serão acrescentadas. Portanto, não vos inquieteis com o dia de amanhã, pois o amanhã trará os seus cuidados. Basta ao dia o seu próprio mal.

0: prezados amigos, prezados ouvintes, agradecendo a todos e todas, nossos apoiadores, nossos amigos, nossos parceiros de todos os dias. O programa volta amanhã às 6 horas. Para hoje pedimos a intercessão do Nossa Virgem Maria junto ao Deus nosso Pai, que nosso dia seja repleto de alegria, de entusiasmo, superação. Que abençoe cada um e cada uma, que acolha cada um e cada um os seus pensamentos bons, nos enche de fé e esperança, que proteja cada lar, cada família, que assim seja, ó Virgem Mãe.
1: Ave Maria, cheia de graça, o Senhor é convosco. Bendita sois vós entre as mulheres. Bendito é o fruto do vosso ventre, Jesus. Santa Maria, Mãe de Deus, rogai por nós, pecadores, agora e na hora de nossa morte. E que desça sobre você, sobre o nosso Brasil, sobre nossas famílias, a bênção do Deus Todo-Poderoso, Pai, o Filho e o Espírito Santo.

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1: É isso mesmo, estamos aí. A programação da Ferrabras começa bem cedo. Nós levantamos 4h30, tomamos um banho de sanga. Ah, antes damos uma volta na quadra, né? Pra manter a forma e tal, dei um banho de sanga, depois botam, né? Botam um agasalho, aquela chuveirada, botam um agasalho pra dar um choque térmico, botam um agasalho e vem pra rádio. É assim que funciona, mas que barbaridade. Quero mandar um alô para Adélia Machado, a minha esposa ligada, Marli Barbosa, bom dia, Lorene Saul, bom dia. Pessoas que estão ligadas com a gente. Obrigado, obrigado, obrigado. Todo esse povo maravilhoso. E o tempo para hoje? Ah, o tempo para hoje. Na cidade de Sapiranga. É, meu amigo. Vamos que vamos dele que te dele, né? É. A gente não tem aqui, ué, o que será que deu aqui? Mas que barbaridade. É, então vamos lá, né? Vamos lá. Hoje nós teremos, olha só, a temperatura era para estar 5 graus, aí desde o clima-tempo, mas eu abri aqui no meu celular, está 3 graus. E a máxima é para ir a 14 graus no dia de hoje, né? É, 14 graus, segundo o clima-tempo. Aí estamos sem chuva, tempo seco, né? É, isso é bom. A umidade relativa do ar para hoje muito boa, de 58% e 81%. E 81%, né? O vento... vento sul, leste... é 7 km por hora, então também tá bom. O sol nasce às 7 horas e 2 minutos, então essa semana a gente terá uma mudança, né? E às 17 horas e 56 é o pôr do sol. E essa, nesse tempo, né, a gente tendo assim, esse tempo aí que a gente tá vendo, né, é frio, tá dedéu. Maravilhoso, 3 graus hoje de manhã. A lua é minguante, hoje é dia 10, vai até amanhã, dia 11. Daí dia 12 temos a fase, daí nós teremos a fase nova, certo? Certo. 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Segunda-feira começa o pessoal aí ter oportunidade de trabalho, oportunidade de empregos e assim vamos, né? Muitas indústrias estão contratando. Aí o pessoal pega, quem não gosta na indústria, faz o seguinte, tu pega e vai no Cine, e no Cine você consegue outras atividades que você gostaria de fazer, certo? Comércio, aí construção, mobiliário, outras atividades econômicas você pode ter aí no Cine, tá bom? Muito bem. Agosto passou o Dia dos Pais, quero agradecer o meu filho Marco, o Lorenzo,

neto almoçaram comigo ontem. O Felipe Patrick mandou uma bonita mensagem. Obrigado. A gente ficou bem faceiro, bem feliz. Todos os pais puderam ontem receber um abraço dos filhos. Isso é maravilhoso. Coisa boa, né? Ah, coisa boa. 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Vamos dar um alô aí. No esporte, o Grêmio ganhou do São Paulo no sábado. O Internacional segurou o Palmeiras ontem. É, eu achei que o Inter perderia também, né? Mas não, conseguiu segurar. O meu amigo, 0-0. Juventude ganhou 1-0 fora de casa na segundona. É vice-líder, coisa boa. Eco. Então vamos lá, né? Vamos lá. O Leonir Zerzanello, João Taborda, o Leonelson Miranda, bom dia. Pessoas ligadas com a gente. Maravilhoso, maravilhoso, né? Obrigado, obrigado, obrigado. E assim a gente vai, tocando, tocando, tocando, né? Coisa boa, bonito de se ver. A Miriam Schultz, bom dia. É, desse jeito, né? E assim a gente vai. Aí, André Gonçalves, bom dia, seus familiares, aqui no Bairro Oeste. Sempre estão ligados, a dona Eva, levanta cedo, tomou um mate, o pessoal se virando. Mais um dia. E o mate tem que ser bom por demais, né? Um mate bem macanudo, para lá de especial, né? Para lá de especial. O Dilson Diniz, pessoal das vans, né? Ah, da van. Pessoal do transporte escolar, daqui a pouquinho no trecho. Bom dia. Quero mandar um alô aí para meus amigos aí que dia 27 de setembro, São Francisco de Assis realiza sua grande festa do padroeiro. Eco, 27 de setembro. Bom também, dia 24 de outubro é o baile do Trianon. Grande festa, 26 anos, grande festa do Trianon lá no Flavinho. Mas que tal? E assim nós vamos. Você que tem a Ferrabras é isso, é uma rádio comunitária ajudando a comunidade. 6:20, novo episódio de chuva com risco de tempestades, granizo e raios pode atingir o Rio Grande do Sul nesta semana. Barbaridade, barbaridade, né? Massa de ar frio chega ao Rio Grande do Sul e provoca temperaturas abaixo de zero antes da volta da chuva. Eco. Jovem de 19 anos é morto por tiro em briga generalizada no Vale dos Sinos. O crime aconteceu no fim da madrugada de domingo. Vítima faleceu cerca de uma hora após dar entrada em hospital. Um jovem de 19 anos morreu no fim da madrugada de domingo após ser atingido por um tiro durante briga generalizada em Sapiranga, nossa querida cidade. Em vídeo é possível ver que a confusão se inicia entre dois indivíduos em meio a um grupo de homens na Avenida Senador Alberto Pascoalino, nas proximidades de um posto de combustível. A troca de agressões faz com que outros indivíduos se aproximem e desencadeie a violência generalizada com socos e chutes, em meio aos gritos de mulheres que são ouvidos na gravação. As imagens mostram ainda o momento em que o atirador, que não havia se envolvido na confusão até então, se aproxima do grupo vestido com um moletom preto e boné. Ele caminha em direção à vítima e dispara contra ela. Jonathan Almeida Mariano, atingido por volta das 5 horas na madrugada, ele chegou a ser levado ao Hospital Sapiranga, mas não resistiu aos ferimentos e teve óbito confirmado. Conforme o delegado Clóvis Ney, serão investigadas motivações e autoria. Necrópsia também definirá os órgãos atingidos e a causa da morte. Mariano era morador de Araricá, onde os familiares e os amigos se despediram dele a partir das 21 horas de ontem. Na Capela A, funerária do Arte, o sepultamento está previsto para as 11 horas desta segunda-feira no cemitério municipal de Araricá. Lamentável, né? Lamentável. 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Ah, mas que tal? Ah, mas que tal? Agora, porque em Cantos Cardeais, uma semana maravilhosa para todos e todas, no trabalho, na vida, e vamos embora. 6:22.

0: 10:27.
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0: 6:30.
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7: Ferrabras FM, bom dia. Meu amigo, minha amiga, e assim a gente vai. Quero mandar um alô aí para todo o pessoal. Bom dia. No calendário, hoje é dia 10. Dia 10 de agosto. É, o agosto se indo, né? Hoje é Dia Internacional do Biodiesel. Dia da Solidariedade Cristã. Dia da Preguiça. É, mas que tal esse dia? Vai ter bastante gente comemorando o Dia da Preguiça. Segunda-feira, né? Que tal? Dia de São Lourenço. Dia Internacional da Superdotação, Dia Mundial do Leão. Ah, Dia Mundial do Leão, coisa boa, né? Coisa boa, rapaz. É, meu amigo. Aí tem o Dia da Preguiça, depois nós vamos ver o que é o Dia da Preguiça, né? E daí é normal, né? É normal ter o Dia da Preguiça, qual é o problema? Claro que pode. Manchetes. Tornado do Rio Grande do Sul. Meses de maior risco ainda estão por vir, adverte meteorologista. Colocando medo, né? Gramadense perde para União Frederiquense e terá sequência fora de casa. É, após primeira vitória, Imoré fecha rodada na zona de classificação da Gauchão A2. Inter empata com o Palmeiras e agora precisa ir. É, e aí foi tranquilo, empatou com o Palmeiras, secou o Santos, Santos perdeu, o Inter está fora da zona de rebaixamento. Mas três jogos difíceis, né? O Inter segurou o Flamengo empatando em casa, poderia ter vencido. Despachou o Corinthians na Copa do Brasil e segurou o Palmeiras, o líder e vice-líder. E então foram três jogos difíceis, né? Foram bem o Inter, né? Foi bem. Ferrabras FM, bom dia, manchete que está lá no jornal NH Online. Muito bem. Lançamento de imóveis de médio e alto padrão cresce em 18% em Porto Alegre no primeiro semestre. Está lá no ZH Online. Semana começa com frio e sol no Rio Grande do Sul, mas chuva pode voltar a partir de terça. Em debate na Band, pré-candidatos ao governo do estado trocam provocações e discutem sobre educação, saúde e enchente. Eco. 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Bom dia. E assim vai. Tocando, tocando, tocando. Ferrabras, frio no Rio Grande do Sul. Debates eleitorais, trânsito e mais. É o que está aí nas manchetes do jornal GZH. João Fonseca perde para o top 10 e dá adeus ao Master 1000 de Montreal, do tenista brasileiro. 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Bom dia. E assim nós vamos. Agora 6 horas e 37 minutos. Pessoal se preparando para ir para o trabalho. Bom dia. Queremos paz, queremos alegria. Marlene Krause Petrin, bom dia. Coutinho de Umbri, bom dia. O Danival, bom dia. O Cláudio Oliveira, bom dia. Renato Gluter, o Wildo, bom dia. Ótimo de trabalhar.

6:37. Bom dia! O Dia da Preguiça é comemorado em 10 de agosto. A data serve como um convite para desacelerar, descansar o corpo, aliviar o estresse do dia a dia. Mas começar hoje, né? Como é que nós vamos fazer? Segunda-feira, né? Dia Nacional ou Dia dos Estados Unidos, dedicado a relaxar e não fazer nada. É o Dia Internacional do Bicho Preguiça, focado na proteção do animal de seu habitat, é no dia 20 de outubro. 7 de novembro é o Dia Internacional da Preguiça, focado no bem-estar e no descanso mental. Segunda-feira, conhecida popularmente como Dia da Preguiça, na rotina semanal devido à transição do fim de semana. E esse ano, 2026, o Dia da Preguiça, deu justamente dia 10 de agosto, deu segunda-feira. Mas que barbaridade. Eu não teve jeito. Tive que levantar às 6 horas, tive que levantar às 4:30, dar a volta na quadra, manter a forma, tomar o banho de sangue, depois aquela chuveirada morna para dar o choque térmico e vim pro rádio. E vim pro rádio. Não tem jeito. A segunda-feira especial para esta segunda-feira, o bom dia especial, é um bom dia que o calor do seu café e a força dos seus sonhos aqueça esta manhã gelada, que a nossa segunda-feira comece com coragem, fé renovada e otimismo para a semana. Então, no dia da preguiça, muita gente acha que a doença do caboclo é de 6 em 6 meses, né? O coati, doença de caboclo, mas será? Mas que tal? 6:39. Bom dia! Onde estiver, manda o seu recado, deixa sua mensagem. Nós divulgamos aqui, né? O Neri no Bairro Oeste, bom dia!

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1: 6:42.
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0: 6:46.
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2: Ferrabras FM, bom dia! E assim a gente vai tocando, mas que tal? E assim vamos, duas escolas de São Leopoldo seguem sem aula nesta segunda-feira após o temporal. É, gente, a Escola Municipal de Ensino, o Coelho Neto, e a Escola Estadual Doutor Marisperbe permanecem fechadas devido aos problemas causados pela chuva e pelo vendaval. Demais unidades afetadas retomarão atividades normalmente nesta segunda-feira. É brabo, né? Temporal aí, tirando a gurizada da escola, tudo, que barbaridade. Diz que o pior está por vir. Então, muito cuidado, resiliência, fé em Deus, que nada aconteça de pior, né? Casas destelhadas e árvores caídas. O que se sabe até agora sobre os estragos do temporal no Rio Grande do Sul? Os danos em todo o estado. Tá lá no jornal ZH Online. Ferrabras FM. Bom dia, meu amigo, minha amiga. E assim a gente vai. O Cláudia Laitano escreve no seu editorial, na sua coluna no jornal ZH, nesta segunda-feira, o livro que revisita o charme das ideias difíceis. É, meu amigo, muitas vezes ideias é isso. No esporte, o Internacional tem uma semana de folga, depois de 3 jogos difíceis em poucos dias, né? É, gente, uma semana foi difícil, mas vamos embora. Não tá morto quem peleia, né? 6:48, Ferrabras FM. Ah, tá na hora? Mais uma jornada. Bom dia. Todo na colônia, trabalhador da roça do campo. Aí sai um churrasco meio-dia, meio requentado, uma vida que segue, mas aí é assim mesmo, né? Bom dia. José Araújo. Seu Gilberto Antonini, bom dia. Seu Juscelino Jardinello, um abraço, vamos embora. Pedro Retratista, Dona Márcia, vamos embora. Ferrabras FM, Cláudio Oliveira, bom dia.

0: 6:51.
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3: É, e assim a gente vai. Bom Dia Sapiranga, Ferra Brás FM. 6 horas e 54 minutos, o programa manda um alô aí para todo o pessoal. Bom dia, Ana Duarte em Pinhalzinho, Santa Catarina, João Nauta em Indaial, bom dia. Maria Vitória lá no Paranazão, a Lady Saúla, Rosana de Fátima dos Santos, bom dia. Quanta gente ligada com a gente agradece a Deus sempre, né? Sempre, sempre, sempre. É, o pessoal ligado, o Ivo Caetano, o Osmar, o Wilson, um abraço, bom dia, Claudete Rockenbach, é, obrigado, lá da Parmeira das Missões, né, mas que tal, o Rodrigo Soares mandando um alô, aí o Rodrigo, um abraço, bom dia, aí o Gildo, bom dia, Marlene, mas que tal, e muita gente ligada com a gente não para, Sapiranga, nossa terra, nossa gente. O Kleber, o Joaquim, o Deoclésio Gripo, o Deoclésio Lourenço, o Dário, obrigado, bom dia. É, o pessoal aí se virando, Batista, Claudete, obrigado pela parceria sempre. É, o pessoal aí ligados com a gente, bom dia cada um e cada uma onde estiver. Eco, e a gente vai que vai, né? Sapiranga, Cidade das Rosas, do Voo Livre. Nossa terra, nossa gente. E assim vamos. Sapiranga, Cidade das Rosas, do Voo Livre. Muitas vagas, muitas oportunidades. E assim nós vamos tocando, né? E assim nós vamos tocando. Ferra Brás FM. Ontem, a Cristina Ranzolin, ela publicou uma matéria e disse o seguinte: difícil um dia dos pais quando a gente não tem o nosso pertinho para beijar, abraçar e homenagear. E ela botou que a saudade fica maior e as lembranças de tudo que vivemos, que viveram juntos, vêm com mais força. Ela disse que teve a sorte de ter um paizão. E assim foram as pessoas que ontem não tiveram próximo seu pai para abraçar, para beijar, para dizer: pai, eu te amo, você é legal. É, a vida é assim, né? A vida é assim. Uns vai, outros vêm, ninguém é eterno. Mas uma coisa é certa: amor de pai e filhos é para sempre, além da vida. Então, meus amigos, obrigado, obrigado, obrigado por tudo. Obrigado ao pai, aos pais por tudo. E assim a gente vai, né? Tocando, tocando, tocando. Ferra Brás FM. 6 horas e 57 minutos. Hoje é dia da preguiça, mas não dá para ter, né? E o Grêmio e o Inter estão tentando sair da zona da tabela de desrebaixamento e tal, para não correr o risco nem ano passado, né? Pois é. E os contratados não são grandes jogadores e está dando certo. Por exemplo, o zagueiro Maripan foi eleito craque, Calçados Pegada, pela Rádio Gaúcha na partida do Inter contra o Palmeiras pelo Brasileirão. E aí foi jogando bem o chileno, que não tem medo, né? Não tem medo de jogar. E assim deve ser. Ele é lento, mas ele tem uma boa colocação, né? E o Grêmio trouxe o Wallace, que é um jogador de segundona e que está dando certo. Então não adianta ganhar aqueles dinheiro, aqueles milionários já em fim de carreira. Não adianta trazer, né? Ferrabras FM. O dia seja maravilhoso, uma segunda-feira abençoada, aí no Trilho de Ismael, aquele café bem passado, bem fresquinho, Mauro da Autolavagem, Gás Steyer, pessoal se virando. E a gente vai com a canção. Antes tem que dar o sinal para nós começar mais uma jornada, e que as andorinhas nos tragam paz, sabedoria, resiliência, profissionalismo, valorização. Bom dia, semana abençoada a todos, um ótimo dia de trabalho, uma boa segunda-feira.

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1: 7:01.
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1: 7:03.

Goiás FM, bom dia! 7h05. É, o pessoal na escola, no trabalho. Mais uma segunda-feira começando e a gente vai. O Ismael no treco, café bem passado, bem fresquinho. O Mauro da autolavagem. O Gás Steyer no batente. Bom dia. Alceu Silva, bom dia. O Paulo Fão, o pessoal da ES, bom dia. O Paulo Renato, bom dia. Chegando lá no celeiro, mais uma jornada, bom dia. O Mauri Schorn, bom dia. O Rodrigo Soares, bom dia. Que essa semana seja abençoada para todos. Bom dia. É, Eco. A Loreni Saul César, bom dia. Adélia Machado, bom dia. O Pedro Bueno, bom dia. É, o Pedro Retratista. Todo esse povo maravilhoso. Onde quer que esteja, Sapiranga, Cidade das Rosas, do Voo Livre. Cantando pro nosso povo essa linda canção. O Herdeiro da Pampa Pobre, levanta cedo, trabalhar e tal. Porque a gente não quer deixar para os nossos filhos a Pampa Pobre que herdei dos pais, né? Que herdamos dos pais. Que era uma época mais difícil, né? Para todos. Bom dia. Os Aldir e Carlos Magrão.

Nunca saia daqui, Ferrabras FM, 7:13, tocando pro nosso povo, Luiz Carlos Borges canta, olha.

0: 7:17.
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2: Serra Brasa FM, bom dia! Cada um e cada uma onde estiver, sorria para a vida. São 7h20. 7h20. E a gente vai tocando canções, né? Vamos ver as manchetes do jornal 247? Vamos ver. Gente, olha só. Globo demite cinegrafista que deu cabeçada em repórter do Brasil de Fato durante debate em São Paulo. A Band, responsável por sediar o debate, também lamentou a ocorrência e informou que tomou providência imediatamente após a agressão. A Globo demitiu neste domingo, dia 9, o cinegrafista envolvido na agressão contra o repórter e supervisor Igor Carvalho, do Brasil de Fato. Pouco antes do início do debate entre candidatos ao governo de São Paulo, realizado na Band, o jornalista teria recebido uma cabeçada e ficou com suspeitas de fratura no nariz. As informações são da CNN Brasil. O profissional desligado prestava serviço temporário à Globo e foi retirado das dependências da emissora após o episódio. Em comunicado, a empresa afirmou que analisou o ocorrido antes de encerrar o vínculo com o cinegrafista. E demitiu. Como que vai dar uma cabeçada no nariz de outro num debate político entre candidatos? O que leva as pessoas a esse ponto? É complicado, né? Ferrabras FM. Vamos lá. O debate em São Paulo foi muito duro, né? Haddad derrota Tarcísio no debate da Band e destaca apoio de Lula São Paulo. Haddad criticou a submissão de Tarcísio a Donald Trump e criticou o governador de São Paulo por usar o boné e disse o seguinte: o governador tem que colocar o boné certo na cabeça, o boné do Brasil, o boné de São Paulo, não de Donald Trump. Pois é, rapaz, que barbaridade. Que barbaridade. Vamos dar uma espiada. Política no mundo. Lucros das supermajors do petróleo quase dobram com guerra no Irã. E Donald Trump critica a falta de investimento e preços altos. As 8 principais produtoras de petróleo mundiais lucraram mais de 990 bilhões de dólares, mas não promoveram investimentos e redução nos preços aos consumidores. O presidente dos Estados Unidos vem criticando duramente as empresas petrolíferas americanas por lucrarem demais com os preços mais altos dos combustíveis em meio à guerra com o Irã. Ele também tem reiterado sua exigência por preços mais baixos nos postos de gasolina, diante da constatação de que seus pedidos para aumentar a produção de energia não vêm sendo cumpridos. Contudo, segundo analista do setor consultados pela emissora CNBC, na segunda-feira, dia 10, hoje, as empresas petrolíferas não têm realizado grandes investimentos e vêm priorizando o acúmulo de reservas de caixa e redução de dívidas para fortalecer seus balanços financeiros. As 8 principais produtoras de petróleo do mundo lucraram 90 bilhões nos 3 meses encerrados no fim de junho. Esse foi o primeiro trimestre financeiro completo após a guerra entre Estados Unidos e Israel. contra o Irã, que provocou uma disparada nos preços globais do petróleo. Eles chegaram a superar 126 dólares por barril e impulsionaram os lucros das empresas. As companhias se beneficiaram da maior interrupção no fornecimento de combustíveis fósseis da história do mercado, quase dobrando seus lucros combinados em relação ao mesmo período do ano passado, quando haviam somado pouco menos de 50 bilhões. Guerra do Irã, lucro das grandes empresas e Donald Trump brabo porque não investe. Ele tem que... Mas agora... Ele está tentando aí fazer diferente, né? Fazer uma negociação. Estados Unidos encaram escassez de munição na guerra contra o Irã e acende alerta para vulnerabilidade frente à China. Está nesse ponto, né? Nesse ponto. Conflito no Oriente Médio esgota arsenais de mísseis cruciais e expõe gargalos da indústria de defesa norte-americana perante rivais estratégicos. O desgaste acelerado de arsenais e os graves gargalos da indústria de defesa dos Estados Unidos vieram à tona com o pedido de um orçamento recorde de 1,5 trilhão para o Pentágono em 2027. Feito pelo secretário de defesa norte-americana, Petra, no final do mês passado. Durante tensa audiência no Senado, o chefe da defesa tentou se esquivar de questionamentos diretos sobre problemas imediatos, como o consumo exaustivo de armamentos de alta precisão na guerra contra o Irã, a incapacidade de repor estoques em curto prazo e a crescente vulnerabilidade estratégica frente a grandes potências como a Rússia e a China, informa a reportagem do jornal O Globo. Mesmo com o orçamento militar que supera a soma dos gastos dos 8 países subsequentes no ranking global, especialistas apontam falhas estruturais na locação desses recursos. O problema é que os planejadores militares não têm aplicado esses recursos de forma adequada em iniciativas que realmente contribuam para a segurança dos Estados Unidos e aliados, informou Benjamin. Pois é, meu amigo. A origem do gargalo produtivo remonta ao fim da Guerra Fria. Após a dissolução da União Soviética, Washington alterou sua estratégia de defesa, migrando do planejamento para conflitos contra superpotências para o foco em forças menores, voltados a combates regionais contra governos hostis e grupos não estatais. Essas decisões estratégicas desacelerou a base industrial da defesa do Ocidente. Essa percepção produziu consequências para a indústria de defesa. Muitos países reduziram gastos, estoques e encomendas, enquanto diversas linhas de produção foram encerradas e mantidas em ritmo muito baixo, explicou o coronel da reserva, mestre de ciências militares, Paulo Filho. A indústria passou a operar com encomendas menores e ciclos de produção adequados às guerras limitadas e não conflitos prolongados de alto consumo de munições. O cenário sofreu uma virada em 2014, quando a Rússia anexou a Crimeia e cresceram conflitos no leste da Ucrânia. A partir daquele momento, segundo Paulo, as nações ocidentais perceberam o retorno da possibilidade concreta de guerras convencionais de alta intensidade. Por que a guerra? Por interesses econômicos, porque eles não estão nem aí. O povo é só o povo. Ele diz que é para salvar o povo, mas de quem? Ferrabras FM. 7:28 aí no trilho de Ismael, aquele café bem passado, bem fresquinho. Bom dia. 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Ah, que maravilha. Bom dia, meus amigos da Planeta Calçados. 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Bom dia, Eco. 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Bom dia, um novo dia. Você que está começando um novo dia, nova jornada, o sol raiando nos morros, nas colinas, cantando. Bom dia. João Mulato e Douradinho. O Hermes Kowalski, bom dia. Eita, família Kowalski, parceiro por demais, né?

assim a gente vai tocando, tocando, tocando, né? E assim a gente vai. Nosso abraço, nosso bom dia, esse povo maravilhoso ligado com a gente. A gente não para. Sapiranga, cidade das rosas e do voo livre. O pessoal lá em casa, o pessoal no trabalho. Ah, o pessoal se virando, bom dia. É, e o pessoal não para, né? Sapiranga, cidade das rosas, do voo livre. E vamos tocando, né? Não tem pra ninguém. O pessoal em casa, o pessoal no trabalho. Ah, o Ademarzinho não foi trabalhar? Que barbaridade. Ah, não foi? Quem mais que não foi trabalhar? Ah, o Ademar ali não foi também? O Schumacher também não? Sim, mas daí sim, né? Só eu. Sempre eu. 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Gente, olha só. O Brasil contabilizou 2.643 denúncias de abuso sexual contra crianças de 0 a 6 anos nos primeiros 6 meses de 2026. O balanço aponta uma sutil redução de 3,36 no total de notificações em comparação ao primeiro semestre de 2025, quando foram registrados 2.735 casos, informa a reportagem do Metrópolis, com base em dados extraídos do painel do Ministério dos Direitos Humanos e Cidadania. O levantamento revela uma forte e preocupante concentração de vítimas na faixa etária entre 3 e 6 anos. Crianças indefesas, que não sabem direito o que está acontecendo, não sabe contar. De entre 13 e 6 anos, que responde por cerca de 75% de todas as ocorrências na primeira infância, em ambos os períodos. No recorte de 2026, esse grupo específico representou 3 em cada 4 casos de abuso detalhados no país. No topo das estatísticas de 2026, estão crianças de 5 anos de idade, que somaram 553 notificações. Já os bebês de até um ano contabilizam 59 ocorrências, enquanto os recém-nascidos de até 28 dias registraram 4 casos. Variações por idades e repercussão de casos graves. A comparação entre os primeiros semestres de 2025 e 2026 mostra que a faixa dos 3 anos de idade apresentou uma queda expressiva nas notificações, caindo de 483 para 388 registros. O grupo de recém-nascidos de até 28 dias também teve recuo, passando de 7 para 4 casos. Em contrapartida, registros em que a idade da vítima não foi declarada deram um salto perceptível de 128 para 186 ocorrências. A gravidade do cenário de violência contra a primeira infância ganhou forte repercussão na mídia nacional no início de agosto, com a prisão do ator Marco Aurélio Dias Furlan, de 48 anos. Ele foi preso em flagrante no domingo, dia 2 de agosto, em Pindamonhangaba, no interior de São Paulo, sob investigação de estupro de vulnerável. A ação ocorreu após a mãe do menino, de 5 anos, com transtornos do espectro autista, e uma amiga ouvirem os gritos da criança e correrem até o quarto durante uma festa de aniversário em uma chácara. Impactos no desenvolvimento e consenso científico. A diretora executiva da Organização Brasil, Laís Pereto, reforça que o abuso sexual em bebês e crianças abaixo de 5 anos atinge uma fase de extrema vulnerabilidade e de intenso desenvolvimento cerebral. Abre aspas. É possível a gente identificar alguns aspectos, impactos psicológicos muito fortes, como transtorno de estresse pós-traumático, mesmo quando a criança não tem ainda a capacidade para se comunicar e nem possui uma linguagem adequada para relatar esse tipo de violência, explicou a especialista. A soma dos dados de gênero e idade nos balanços do governo supera o total absoluto de denúncias, porque o único registro pode envolver mais de uma criança ou múltiplos agressores. Como o sistema contabiliza individualmente cada
cada par por vítima versus suspeito, os dados de perfil, de atendimento, acabam superando o total de chamadas abertas. A disparidade de gênero e subnotificação entre meninos. No recorte por gênero, as meninas continuam sendo as principais vítimas da violência sexual na infância. No primeiro semestre de 2025, elas representavam 1.862 casos do registro, enquanto no mesmo período de 2026, somaram 1.675 ocorrências, mantendo-se como ampla maioria dos casos identificados. Os meninos foram alvo de 741 denúncias nos primeiros seis meses de 2025 e de 677 no primeiro semestre de 2026. Outro ponto que acende o alerta das autoridades é o aumento das notificações em que o gênero da vítima não foi informado ou declarado, subindo de 155 em 2025 para 271 em 2026. Isso indica que uma parcela maior das denúncias encerrou a primeira metade do ano sem esse detalhamento essencial. Laís Pereto destaca que a disparidade dos números também reflete um problema histórico de subnotificação, especialmente em relação ao sexo masculino. Entre aspas, escreveu: os números mostram que o recorte de gênero é efetivo. Existe uma coisa também que as pesquisas nos sinalizam, que é a subnotificação dos casos de estupro contra meninos. Ela é ainda maior, justamente pela cultura machista e pelo estereotipo que se tem da vítima de violência sexual, aponta. O papel da educação sexual e o arcabouço legal. A diretora Sheldon Brasil ressalta que, embora o país conte com um arcabouço legal consistente, como o Estatuto da Criança e do Adolescente, o ECA, e a Lei da Escuta Protegida, que prevê a capacitação da rede escolar para identificar sinais de violência, a teoria precisa ser convertida de forma efetiva em políticas públicas continuadas, escreveu entre aspas. A gente precisa que também haja uma compreensão da sociedade de que a educação sexual é extremamente protetiva. Existe um equívoco ao se pensar que, ao falar de educação sexual, os adolescentes ou as crianças vão antecipar a iniciação sexual. O que acontece é justamente o oposto. Com mais informação, a gente protege mais, defende Pereto. O esclarecimento do Ministério dos Direitos Humanos a respeito do aumento dos registros em que o gênero da vítima constava como não informado, o Ministério dos Direitos Humanos e da Cidadania explicou em nota que os dados do Disque Direitos, Disque 100, são compilados estritamente com base nas informações repassadas pelo denunciante durante o atendimento telefônico. Nesse contexto, a classificação não informado é utilizada quando o denunciante desconhece o gênero da vítima, não dispõe dessa informação no momento do registro ou opta por não fornecê-la. Assim, o aumento de registros nessa categoria não indica necessariamente alteração no perfil das vítimas, nem falhas na coleta de dados justificou. Que situação. Matéria completa está lá no jornal 247 online. É o que eu disse antes. É um absurdo. De 3 a 6 anos. 28 até 28 anos, meses, meu amigo. Essas pessoas têm que serem presas, punidas, botar num cárcere, numa cadeia, distante e jogar a chave fora. Não há outro caminho. Essas pessoas não têm condições de viver em sociedade. Quem não tem condições de viver em sociedade tem que ser retirado do meio. Ferrabras FM. 7h44. Mas aí a gente, ontem foi dia dos pais, o pessoal brincou, se divertiu, e aí vem esta canção.
Rei de Viola. Bom

Terra Brás FM, 7:46, é o poder do Criador. 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
1: 7:51.
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1: 8:02.
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1: 8:45.
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1: 8:59.
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4: 9 horas e 1 minuto.

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1: 9:12.
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4: 9 horas e 15 minutos.

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3: 10 horas e 18 minutos.
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0: Obrigado,
1: Cauã! Muito obrigado, Brasília!
2: 10 horas e 28 minutos.

0: Sempre.
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2: 10 horas e 32 minutos.

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3: 10 horas e 34.

0: 10:46.
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1: 0 horas. 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
3: 11 horas e 19 minutos.

0: Obrigado! Valeu, gente!
1: 11:29.
2: Hugo e Guilherme, ao vivo. Essa é mais ou menos assim, ó.

0: Obrigado.
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2: 11:33.
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2: 11:34.

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1: 11 horas e 48 minutos.
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1: 11 horas e 49 minutos.

0: 11:55.
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1: 12:01.
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1: 12:03.
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0: 12:06.
1: Vamos cantar para vocês, meus amigos, que estão me ouvindo por esse mundo velho de Deus.

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1: Horas. 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
3: 12 horas e 17 minutos.
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5: Amigo Jaime Feijó.

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0: 12:23.
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1: 12 horas e 34 minutos.
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1: 12 horas e 35 minutos.
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0: 12:41.
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12:49. 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
1: 12 horas e 58 minutos.
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1: 13 horas, em ponto.
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1: 13:11.
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4: 13 horas e 14 minutos.

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1: 12 horas e 19 minutos.
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Meus amigos, são 2 horas mais 21 minutos, 40 segundos aqui na Ferrabras. Então não esquece aqui que a Mariana perdeu. Aí a Rappi, isso, Mariana, perdeu aí a sua identidade e está aqui conosco. Nosso amigo José Rodrigues achou ali e trouxe aqui. Então qualquer coisa é só ligar para cá para vir aqui, né? Tem que vir em horário que tem gente aqui atendendo. A partir das 5 horas está por aqui o seu Anilton, comandando até as 19, tá certo? E de manhã bem cedo, o Antônio Machado está por aqui até as 8 horas. Certinho? Então tá, confere aí a Mariana que perdeu a sua identidade. E vai mais música, porque a música boa ninguém enjoa aqui na Ferrabras.

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2: Horas e 26 minutos.
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3: 14 horas e 36 minutos.

0: 14:39.
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3: 15 horas e 15 minutos.
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2: 15 horas e 47 minutos.
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16 horas e 10 minutos. 16 horas e 10 minutos. 16 horas e 10 minutos.

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0: 16:19.
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1: Dezesseis horas e 23 minutos.
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2: 17 horas e 2 minutos.
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0: Alô, amigos! Muito boa tarde! Estamos chegando com o programa Entardecer na Cidade.

0: Alô, amigos! Alô, amigas! Alô, ouvintes da Rádio Ferrabras FM, muito boa tarde! O programa é um entardecer na cidade e eu sou a Nilton Pereira. Estou chegando para ficar com vocês até as 7 da noite. Até as 19 horas nós vamos juntos aqui pela Rádio Ferrabras FM, onde nós vamos trazer o melhor da música que fala da terra, da natureza e do coração. Vou trazer para vocês o melhor da música sertaneja.
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0: 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Você me ajuda aqui, me ajuda a fazer o programa ligando para o 99754-6409. 51997546409 é o número do telefone que está liberado e eu estou aqui aguardando a sua ligação. Ou você pode mandar a sua mensagem de texto, que afinal de contas é fone WhatsApp. Você também pode participar do programa através do Facebook. Facebook, a Nilton Pereira, ou, se preferir, Rádio Ferrabras. A Nilton Pereira ou Rádio Ferrabras. Você entra, comenta, curte, compartilha, para nós chegar mais longe.
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0: 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O dia foi bonito, com sol, de vez em quando umas nuvens, mais um friozinho daqueles do inverno gaúcho, né? Hoje é cedo, 6, 7, 8 graus a temperatura e nesse momento 14 graus é a temperatura aqui nos estúdios da Rádio Ferrabras FM, na rua Adolfo Kaufmann, número 310, no Mundo Novo, em Sapiranga, Rio Grande do Sul. Tchê. Terra, a cidade das rosas, a cidade do bolo livre. Voo livre devido ser aqui o Morro Ferrabras, um dos melhores locais para a prática do voo livre do Brasil. E das rosas, porque aqui cultiva-se bastante rosa. Nós temos a Praça das Rosas, aí temos canteiros centrais lindos, maravilhosos. Daqui um pouco começa a florescer. Temos também a Festa das Rosas, que acontece na primeira quinzena de novembro, né? Grande festa, maior evento da cidade.
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0: 5:11 e eu vou trazer para vocês Travessia do Araguaia.

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0: 6:21, 6:21. 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
0: Muito boa tarde, muito boa tarde a todos os meus amigos, meus ouvintes que estão sempre conosco. Aqueles que estão chegando hoje, você está no programa Entardecer na Cidade, na Rádio Ferrabras, de Sapiranga, Rio Grande do Sul. Nosso abraço a todos vocês, vocês que são o motivo de nós estarmos por aqui. Quero mandar aquele abraço para Jaque aqui do centro, que está dizendo boa tarde, amigo. Muito boa tarde.

Duarte. E também a Loeci. A Loeci lá de Floripa. Boa tarde, meu amor. Um abraço. Um abraço muito especial para você, minha querida. Vou trazer esta música com autor desconhecido.

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2: 17 horas e 36 minutos.

0: 6 horas 36 minutos, mentira minha. 5 e 36, desculpa aí a falha do comunicador.
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5 horas 42 minutos. E eu vou trazer para vocês o trio Parada Dura. Trio Parada Dura. Amaremos.

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1: 5 horas 53 minutos. 5 horas 53 minutos. O programa é o Entardecer na Cidade. Eu sou o Anilton Pereira. Estou aqui para ficar com vocês até às 7 horas.

Aquele abraço pro Ivo Caetano, grande Caetano velho, sempre sintonizado conosco. Muito obrigado pela companhia. Também muito obrigado pela companhia, o meu amigo Neri, o Neri do Bairro Oeste. Também a Ivete, né? A Ivete, a Galdeira dos Pampas, tchê, que por muito tempo fez programa aqui nos domingos. O programa Galdeira dos Pampas, a Ivete que tá... Ela está morando no litoral, mas hoje está por aqui. Então, muito obrigado pela companhia. E o pessoal está avisando que amanhã, 5h30 da tarde, tem um protesto. Protesto na Câmara, em frente à Prefeitura Municipal, Câmara de Vereadores ali, contra a EGEA. EGEA Corsan. Pelo mau atendimento que esta empresa... Tá muito mal. Depois da privatização, isso virou uma droga, né, cara? Virou uma porcaria. Pra ser bem sincero, né? O atendimento é ruim, a água é de má qualidade, não atende as pessoas, sabe? O serviço é um serviço porco que eles estão prestando pra nós, então tem um protesto. Daqui um pouco eu trago mais informações sobre esse ato que vai acontecer amanhã, 5h30 da tarde, em frente à Câmara de Vereadores de Sapiranga. Na beira da... Frente da Câmara e Prefeitura Municipal. Sim.

O Valtair, Valtair, grande Valtair, lá no loteamento Adão Quente, sintonizado conosco, ele pediu a música Cachorro Amigo. E eu vou trazer a música Cachorro Amigo para todos vocês e logo depois Teodoro Sampaio. Irídio e Irineu, Cachorro Amigo.

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2: 18 horas e 7 minutos.
3: Chegamos ao final de mais um dia. Chegamos ao final de tarde. Uma tarde fria. Pessoal, todo mundo congelado, quase, né? E nós queremos, nesse momento, falar um pouquinho com Deus. Falar das nossas necessidades, fazer os nossos agradecimentos, porque afinal de contas, sem Deus, nós não somos nada. Senhor Deus, Pai Todo-Poderoso, protegei-nos, Senhor, enquanto estamos acordados. Velai por nós enquanto dormimos, para que acordados vigiemos com Cristo e dormimos, e dormindo repousemos na tua paz. Anjo de Deus, meu querido guardião, a quem o amor de Deus me confia, esta noite esteja sempre ao meu lado para me iluminar, guardar, governar e me guiar. Da mancha do pecado, livrai-nos. E na hora da morte, seja o nosso ajudante. Pai, quando me deitar para dormir esta noite, banha-me com o calor do teu amor. Na vossa misericórdia, acalmai a minha dor, seja do corpo, seja da mente ou seja da alma. Concede-me uma noite de sono descansada, para que, quando acordar, esteja fortalecido para fazer a tua vontade. É o que eu te peço, em nome de Jesus. Amém. Ave Maria, cheia de graça, o Senhor é convosco. Bendita sois vós entre as mulheres, e bendito é o fruto do vosso ventre, Jesus. Santa Maria, Mãe de Deus, rogai por nós, pecadores, agora e na hora de nossa morte. Amém.

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0: 25 minutos, 6:25.
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0: E eu quero mandar aquele abraço pro Sandro. Ô Sandrinho, ô Sandrinho, tu lembra quando tu era meu amigo, meu galo? Pois é, cara, não sei o que aconteceu entre nós. O que aconteceu, meu galo velho espurudo? Tu já foi dos galos dos bão, né, tchê? Aquele abraço pro Sandrinho. Também abraço pra Tetê, né? A minha sogra, lá na Roselândia, como sempre sintonizada conosco. Muito obrigado pela companhia. E aquele abraço pra filha dela, que tá lá em Floripa, também nos acompanhando, né? Alessia, aquele abraço, meu amor.

0: Aquele abraço também pro Valtair. Ô, Valtair. Ele é a esposa, como sempre, sintonizada conosco. Aquele abraço, nosso carinho. Pessoas que estão sempre ligadas na gente, sempre nos acompanhando, né? Pessoas que todas as tardes estão conosco. Também quero mandar aquele abraço pro pessoal lá da Vila Nova, do loteamento Vitória, Conquista Eucaliptos, da São Luís, Morada São Luís. Também meu abraço pessoal lá do Colina, 1º de dezembro, povo feliz, Corsã. Também o Piquete, Harmonia, Novo Horizonte, Santa Fé, Vila Irma. Aquele abraço pro pessoal lá do Floresta, né? Também do Maninho, Porto Palmeira. Aqui no Bairro Oeste, aquele abraço para todos vocês. Pessoal do Vida Nova, do São Francisco, do Pôr do Sol, do Mundo Novo, né? Mundo Novo, quero mandar um abraço muito especial pra Nina, né? A Nina é a mãe do Tiguera. Ah, minha cliente no táxi, né? E hoje ela me fez uma desfeita de novo, me convidou para almoçar lá, né? Aquele almoço, aquela comida caseira maravilhosa. Muito obrigado, Nina! Também quero mandar aquele abraço pessoal do Centenário, lá no Residencial Centenário, do Novo Centenário. Aquele abraço pessoal da São Jacó, São Paulo, São Vicente, Pedro Garcês, loteamento Adão Quetes, Centro, 7 de Setembro, Cruzeiro do Sul e lá no Voo Livre. Meu abraço pessoal lá do Ferrabrás, da Esperança, do Alvorada, do Sol Nascente, do Colina Verde, também do loteamento do Musa, da Operária, Pinheirinhos, Itu, Novo Progresso e Amaral Ribeiro.
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0: Meu amigo Rato. O Rato ligou para nós, ele quer ouvir uma música do Celívio Santos e Carlos Miguel. Eu não sei o que está acontecendo, eu acho que o Rato está meio apaixonado, né? Ele está só pedindo músicas, umas músicas assim que mexem com o coração, né? Ele pediu e eu vou trazer Celívio Santos e Carlos Miguel. Morrendo de amor.

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1: 6:38. Quero mandar aquele abraço pro meu amigo Ivo Caetano, né? Também o Zilmar, a Ironita, o Dário, todos lá da São Luís. Lá da São Luís, gente que tá sempre com a gente. Lá no Amaral Ribeiro, aquele abraço. Pra Lourdes, o Negão, também a Délia, a Irene, o Delmar, a Jacira, né? A Jacira, também o Anuíria e a Romilda, né? Meu abraço pro Rato, né? Meu amigo Clênio. E lá na Vila São Paulo, aquele abraço pro Oswaldinho, a Dona Eva, gente que tá sempre com a gente, né, tchê? Um abraço pra todos vocês.
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1: Vamos lá, vamos com música, porque nós temos atrasado aqui, temos atrasadinho e tudo mais. Vou trazer pra vocês... A Lua é testemunha.

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Atenção, moradores de Sapiranga e região. Você que está cansado de receber contas altas vindas da Egea Corsan. Você que é contra o fechamento irregular de poços artesianos. Você que está cansado dos abusos dessa empresa. Haverá uma grande manifestação nesta terça-feira, com início às 17h30, em frente à Prefeitura Municipal de Sapiranga. Faça valer o seu direito.

0: Pois é, então amanhã, às 17h, tem este protesto, né? Porque aí tem um grande debate, sobre o fechamento dos poços artesianos, e grande parte da população sapiranguense tem poço artesiano, não de Sapiranga, do Rio Grande do Sul. Por exemplo, Nova Hartz, Araricá, não tinha água, encanada. Todo mundo tem poço artesiano e agora eles querem fechar. Então é uma política da empresa que tem que haver uma discussão, sem falar no mau serviço prestado. Água de má qualidade, demora no atendimento. Cara, está muito difícil depois da privatização da Corsã. Quando a EGEA assumiu a Corsã, isso virou no chapéu velho, né? Sem falar a demissão de todo o quadro de funcionários da Corsã, né? Quase todos, mais de 80% dos funcionários da Corsã foram demitidos. E lógico que entraram outras pessoas sem a mesma qualificação, sem o mesmo tato, sem o mesmo conhecimento que tinha a equipe da Corsã. Então hoje o Rio Grande do Sul está sofrendo com esta privatização. Então vai haver esse protesto amanhã, às 17h30, em frente à Prefeitura Municipal, em frente à Câmara de Vereadores. Por quê? Na frente da Prefeitura e da Câmara de Vereadores. A maior autoridade do município é a prefeita. A prefeita, segundo o presidente da Câmara de Vereadores. E eles têm que fazer a sua parte, porque quem concede a concessão para a Corsã é o município. Então é o seguinte, nesta concessão tem que haver acordos, tem que haver algumas cláusulas, entre elas o bom atendimento. Então é o seguinte, a prefeitura também tem a sua responsabilidade, então tem que haver essa união da prefeitura, da Câmara de Vereadores com a comunidade para exigir melhor atendimento da Corsã e principalmente uma política que não feche os poços artesianos. Eu sou totalmente a favor de fechar os poços que não têm água de qualidade. Mas os poços artesianos que têm água de qualidade, deixa o povo usar. Porque, afinal de contas, o que está no subsolo não é da Corsã, é da União. Tudo que está no subsolo é da União, então eles não... No meu modesto ponto de vista, não pode exigir o fechamento dos poços artesianos. Então, é o seguinte, vamos criar uma política que é o seguinte, vamos todos os poços que têm problema, por exemplo, o poço que a água não é de qualidade, bom, esse nós vamos fechar. Tá? Mas os outros não, né? Então, todos amanhã, 17h30, na frente da Prefeitura Municipal. E olha só, Mariana Harf. A Mariana Harf, inclusive, está de aniversário hoje. Ela nasceu em 10 de agosto de 2009. Essa menina, uma loira bonita, nasceu em Novo Hamburgo. E ela perdeu a identidade dela. A identidade dela está aqui na rádio. Então ela pode vir buscar aqui durante a tarde, da 1h30 até as 19h tem gente aqui. E antes das 8h está o Antônio Machado aqui. Pode vir buscar. O documento dela está aqui. É só ela vir aqui buscar porque é dela, não é nossa. Então, uma utilidade pública.
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0: E nós vamos chegando ao final de mais um programa Entardecer na Cidade. Muito obrigado a todos que participaram através do telefone, através do nosso Facebook, todos aqueles que acompanharam através do rádio, das redes sociais, da nossa plataforma. Muito obrigado a todos vocês. Eu estou indo embora. Deixo um abraço para cada um, para cada uma. Um beijo no coração de todos vocês. Eu volto amanhã, às 17h. Tchau, fui! Vem aí, a Voz do Brasil!

Aquele abraço pro meu amigo Claudemir Schultz, está dizendo boa noite, seu Pereira. Ótimo final de segunda-feira. Quem está dizendo o Jair Vanzan, esta dupla maravilhosa lá da Vila Brás, né? Ô, Schultz não, o Schultz está lá no interior agora. Agora é fazendeiro. Um abraço para vocês. E

0: Brasília, 19 horas.
1: Está no ar a Voz do Brasil. As notícias do governo federal que movimentaram o país no dia de hoje.
2: Olá, boa noite.
0: Boa noite para você que nos acompanha em todo o país.
2: Segunda-feira, 10 de agosto de 2026.
0: Vamos aos destaques do dia.
2: Agosto Lilás, mês de conscientização pela prevenção e combate à violência contra a mulher.
0: Hoje vamos falar das principais formas de violência e como denunciar.
2: Atualmente existem em todo o país 495 delegacias especializadas de atendimento à mulher. Luana Karen.
3: Em 2025, as unidades realizaram mais de 782 mil atendimentos. Além disso, foram registrados 608 mil boletins de ocorrência.
0: Gás de cozinha já está disponível, vale para a nova recarga do botijão.
2: A recarga poderá ser realizada pelo responsável familiar diretamente em revendas credenciadas. Natália Koslick.
4: Podem participar as famílias com pelo menos duas pessoas em sua composição, renda per capita de até meio salário mínimo e cadastro único atualizado nos últimos 24 meses.
0: E vamos falar sobre o fenômeno climático El Niño, que atinge o Brasil.
2: Ele provoca chuvas acima da média, ventanias e ciclones no sul e sudeste do país, além de estiagem no norte, nordeste e centro-oeste.
0: Quem conversa com a gente sobre o tema é Volney Wolff. Ele fala como a população pode buscar mais informações.
5: A primeira coisa é buscar as informações nas defesas civis municipais, ou seja, nos órgãos oficiais, nos órgãos do governo do estado e nos órgãos oficiais do governo federal.
2: Hoje, na apresentação da Voz do Brasil, Mariana Jungmann e Luciano Seixas.
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2: Famílias que têm direito a repor o gás de cozinha já têm acesso ao Vale Recarga.
0: Os beneficiários podem verificar o direito ao benefício no site do Ministério do Desenvolvimento e Assistência Social, Família e Combate à Fome ou no portal da Caixa Econômica Federal.
4: Para ter acesso à recarga do gás do povo, o responsável familiar deve procurar uma das revendedoras que participam do programa em todo o país. Quem explica é a secretária nacional de integração e articulação de plataformas sociais eletrônicas, Ana Lúcia Alonso.
6: Se apresentando na loja ou ligando para ela, você tem o direito de fazer a recarga a cada 2 meses ou a cada 3 meses, de acordo com o tamanho da sua família. Se você encontrou a sua revenda, é só se apresentar e fazer o pagamento da recarga com o cartão da Caixa Econômica Federal com chip, que pode ser o cartão do Bolsa Família, ou então você pode usar o seu celular. Você não precisa de intermediários e você tem garantido com segurança a troca do seu gás para fazer o almoço de todo dia.
4: Podem participar as famílias com pelo menos duas pessoas em sua composição, renda per capita de até meio salário mínimo e cadastro único atualizado nos últimos 24 meses. Os vales recargas são liberados no dia 10 de cada mês, observando a quantidade de botijões a que cada família tem direito ao ano. A periodicidade varia conforme a composição familiar. Domicílios com 2 ou 3 membros, por exemplo, recebem um vale a cada 3 meses. Já as famílias com 4 ou mais integrantes têm direito a um vale a cada 2 meses. As consultas das distribuidoras credenciadas da situação do Vale, assim como de outras informações sobre o programa, podem ser feitas pelos canais oficiais da Caixa e do Ministério do Desenvolvimento e Assistência Social, Família e Combate à Fome. O Disque Social, pelo número 121, é uma das indicações. Reportagem Natália Koslick.
2: Você sabe... mulher?
0: Quais serviços buscar ou por...
2: O Agosto Lilás é uma oportunidade para falar sobre esse tema e conscientizar sobre os direitos das mulheres.
0: O tema da campanha deste ano são os 20 anos da Lei Maria da Penha, considerada um dos marcos na proteção dos direitos da mulher no Brasil.
7: Foi para pedir socorro que, há 2 anos, a vítima de violência, que vamos chamar de Maria, entrou pela primeira vez em uma casa da mulher brasileira.
8: Eu cheguei na casa sem esperança nenhuma, sem expectativa nenhuma, sem norte algum. Eu estava só o farrapo humano, né? Tinha violências que eu nem tinha conhecimento que eram violências, né? Mas, assim, é página virada.
7: Criada há 11 anos, a Casa da Mulher Brasileira reúne em um só lugar Serviços como apoio psicossocial, delegacia e juizado especializados, defensoria pública, serviço de saúde e alojamento de passagem. Atualmente, há 13 dessas em funcionamento no país, abertas 24 horas por dia, todos os dias da semana. A coordenadora-geral de fortalecimento da rede de atendimento do Ministério das Mulheres, Maura Souza, explica como funciona o atendimento.
9: Primeiro, a mulher passa pelo serviço de acolhimento, atendimento psicossocial, e se for um caso por um alojamento de passagem, a gente oferta esse serviço no âmbito da Casa da Mulher Brasileira, além da brinquedoteca, para que essa mulher tenha condições de ter o atendimento nos outros serviços.
7: No agosto lilás, mês de conscientização pelo enfrentamento à violência contra a mulher, a Casa reforça a garantia dos direitos das mulheres. A subsecretária de Enfrentamento à Violência da Secretaria da Mulher do Distrito Federal, Maíra Castro, destacou que, além do apoio imediato, a Casa da Mulher Brasileira também ajuda a alcançarem autonomia profissional e financeira.
10: Elas podem fazer cursos, ter a empregabilidade. Temos mais de 400 mulheres empregadas em diferentes órgãos. Estão sempre visando essa oportunidade e uma porta de saída que elas tenham da violência doméstica.
7: O tema deste Agosto Lilás são os 20 anos da Lei Maria da Penha, considerada um dos marcos na proteção dos direitos da mulher no Brasil. Além da agressão física, a norma abrange outras 4 formas de violência contra a mulher. A violência patrimonial, que se caracteriza pela destruição ou retenção de bens, dinheiro ou outros recursos. A violência moral, que ocorre por meio de calúnia, difamação, injúria ou qualquer conduta que atinja a honra e a reputação da mulher. A violência psicológica, caracterizada por atitudes que causam medo, humilhação, ameaças, isolamento e manipulação, e a violência sexual, que é qualquer ato praticado sem consentimento. Em qualquer dos casos, a mulher deve fazer o registro da ocorrência. Os profissionais são qualificados para esse atendimento, de acordo com Mariana Almeida, delegada adjunta da Delegacia de Atendimento à Mulher 2 do Distrito Federal.
11: Esse policial precisa ter a sensibilidade de acolher essa vítima, de acalmá-la para que assim ela consiga, né, relatar o que está acontecendo, e também ele precisa saber o que de fato vai auxiliar essa vítima para poder encaminhá-la a outros órgãos, a outros serviços públicos, porque a gente precisa de toda essa atuação de rede, como prevê a própria lei Maria da Penha.
7: Há em todo o país 495 delegacias especializadas de atendimento à mulher. Em 2025, as unidades realizaram mais de 782 mil atendimentos. Além disso, foram registrados 608 mil boletins de ocorrência e mais de 300 mil inquéritos instaurados e medidas protetivas de urgência solicitadas. As vítimas de violência também podem contar com a Central de Atendimento à Mulher, o Ligue 180. A ligação é gratuita e o serviço funciona 24 horas por dia, todos os dias da semana. Os serviços também podem ser acessados pelo WhatsApp 61 99 610 0180 ou pelo e-mail central180@mulheres.gov.br. Mas atenção, se o caso for de emergência, ou seja, se a mulher estiver em risco imediato, a recomendação é acionar a Polícia Militar por meio do 190. Reportagem Luana Karen.
2: A Agência Nacional de Proteção de Dados, a ANPD, abriu um processo de fiscalização contra o Discord.
0: A medida busca apurar possíveis descumprimentos das regras de proteção previstas no Estatuto Digital da Criança e do Adolescente.
2: A fiscalização ocorre após episódio que resultou na morte de uma adolescente de 13 anos.
0: A plataforma terá que informar quais medidas adota para evitar situações de risco. Confira com Thaís de Araújo.
12: Muito popular entre os jogadores online, o Discord é uma plataforma que permite a troca de mensagens por texto, voz e vídeo. O serviço também reúne comunidades em que os usuários podem conversar e interagir em tempo real. Para investigar possíveis falhas na proteção de crianças e adolescentes dentro da plataforma, a Agência Nacional de Proteção de Dados, a ANPD, abriu um processo de fiscalização. O objetivo da agência é verificar se a plataforma está cumprindo as regras do Estatuto Digital da Criança e do Adolescente, o ECA Digital, para prevenir situações que possam colocar menores de 18 anos em contato com conteúdos que incentivem ou facilitem a automutilação e o suicídio. Também serão analisados os mecanismos usados pelo Discord para verificar a idade dos usuários e para identificar e retirar conteúdos que violem essas regras, além de comunicação de casos graves às autoridades. A plataforma terá 5 dias úteis para apresentar informações sobre as medidas adotadas para prevenir e combater violações graves contra crianças e adolescentes. Se forem encontradas irregularidades, a ANPD poderá determinar mudanças e aplicar as sanções previstas no ECA Digital. Entre elas, multa de até R$50 milhões por infração. A fiscalização da ANPD é um trabalho conjunto com a Polícia Civil e o CyberLab da Secretaria Nacional de Segurança Pública do Ministério da Justiça e Segurança Pública, que atuam para investigar um grupo criminoso suspeito de incentivo ao suicídio e à automutilação por meio do Discord, resultando na morte de uma adolescente de 13 anos no último dia 22 de julho. Thaís de Araújo, para a Voz do Brasil.
2: O fenômeno El Niño já é uma realidade e está afetando o clima no Brasil.
0: Ele provoca chuvas acima da média, ventanias e ciclones no sul e sudeste do país.
2: E estiagem que pode levar à crise hídrica do norte, nordeste e centro-oeste.
0: Mais cedo, nós conversamos com o secretário nacional de Defesa Civil, Volney Wolff, sobre como a população e os municípios podem se preparar para as consequências desses eventos. Acompanhe. Secretário Volney Wolff, seja muito bem-vindo à Voz do Brasil, um prazer ter o senhor com a gente aqui. Vamos começar falando sobre os impactos do El Niño, que já estão sendo sentidos, secretário, especialmente ali no sul do país. O senhor pode fazer para a gente um relato sobre como está a situação por lá, quais têm sido os principais problemas decorrentes de eventos climáticos e quais os municípios mais afetados?
13: Sim, Mariana. Bem, começando aí do início, né? Na verdade, os efeitos do El Niño já são sentidos no Brasil inteiro, né? De sul a norte do país. O aquecimento das águas do Atlântico, que já passam de 2 graus, nos permitem inferir que nós já estamos vivendo um El Niño no grau muito forte, né? Isso quer dizer que vamos ter chuvas intensas na região sul do Brasil, possivelmente ainda na região sudeste, mas teremos também estiagem e escassez hídrica muito, muito forte na região amazônica e na região do Nordeste, que a gente já começa a sentir também. Além disso, na região centro-oeste, é possível que tenhamos ainda incêndios e também a região centro-oeste é uma região que tem escassez hídrica e tem chuvas intensas em alguns períodos, né? E ainda, principalmente ali na São Paulo, Rio, ondas de calor prometem ser bastante fortes ainda no ano de 2026. Bom, a gente viu no último mês, especificamente agora em julho, na região sul, especialmente lá no Rio Grande do Sul, chuvas intensas que duraram mais de uma semana. Aliás, elas perduraram por mais de 10 dias. E isso ocasionou elevação dos níveis dos rios, das principais vales de rios do Rio Grande do Sul, que levam água até a bacia do Guaíba, na grande Porto Alegre, né? Então, isso acabou ocasionando danos e prejuízos à população, né? Em muitos dos municípios, a população teve água em suas casas, né? Isso sempre ocasiona um grande problema à população. E agora, na última semana, né? No último final de semana, estava previsto o ciclone extratropical, né? Que é um ciclone que é formado ali na região leste do Brasil, vindo do sul do país, Uruguai, Argentina, em função daquelas massas de ar frio, que ao chegar no continente, geram chuvas intensas, mas pior que isso, né? Nesse caso, ventanias próximas de 100 km por hora e o que aconteceu ali na região metropolitana de Porto Alegre é que a velocidade dos ventos passaram de 100, chegaram a 115, 120 quilômetros, tanto na região metropolitana de Porto Alegre, como lá no sul, na região de Pelotas principalmente, né? E isso traz muitos transtornos à população das cidades.
2: Perfeito, secretário. Como o senhor citou, novos fenômenos climáticos, como tornados e ciclones, ainda são esperados, né? Como é que os municípios podem se preparar para esta situação?
13: Então, eu acho assim, é importante que a população, no primeiro momento, busque informações de órgãos oficiais. Então, a primeira coisa é buscar as informações nas defesas civis municipais, nas prefeituras, ou seja, nos órgãos oficiais, nos órgãos do governo do Estado e nos órgãos oficiais do governo federal. Como uma segunda medida, é muito importante que as pessoas busquem medidas de autoproteção. Ao ter um alerta de possível chuvas intensas com ventanias, ou seja, que vai haver em potencial a possibilidade de ocorrer um desastre, que essas pessoas busquem medidas de autoproteção. É importante também, Luciano, que as prefeituras busquem, ao longo dos períodos de preparação, botar em prática os seus planos de contingência. Quando possível, e muitas delas têm feito isso, principalmente na região sul do Brasil, fazer simulados com a população. Tirar os planos de contingência da gaveta e transformar isso em simulados, onde, junto com a população, os órgãos de defesa civis, mas mais que isso, dos sistemas municipais, estaduais de defesa civil, fazem um simulado de como é que seria uma situação de potencial desastre em função, por exemplo, de chuvas intensas.
0: O secretário, e os municípios que já foram atingidos, né? Porque a gente viu aí que no Rio Grande do Sul a coisa já começou a escalar. No caso dos municípios que já foram atingidos, como é que eles devem proceder para conseguir a ajuda do governo federal?
13: A Defesa Civil Nacional, ela orienta desde a decretação da situação de emergência, a solicitação de reconhecimento federal e a elaboração de planos. No primeiro momento, ajuda humanitária, quando for o caso, de restabelecimento, quando há alguma avaria pequena na infraestrutura pública, e, em último caso, a orientação sobre a construção de planos de reconstrução naqueles casos onde os danos e os prejuízos na infraestrutura pública foram de maior porte.
2: Perfeito. Secretário, a gente está falando do sul do país, como o senhor colocou, né? Questão de alagamentos, chuvas, tornados, e também o senhor colocou no início, existe o outro lado, né? O agravamento da estiagem em grande parte do país, mais notadamente região centro-norte. Quais são os maiores perigos desta situação?
13: Então, nós não podemos nos esquecer que em 2023, de 23 para 24, no El Niño também muito forte, talvez tenha sido a maior estiagem, a maior crise hídrica que a gente viveu nos últimos tempos na região amazônica, né? Os grandes rios, parte deles secaram, os transportes via navegação ficaram muito prejudicados e nós tivemos que lançar mão, de algumas ações para ajudar os estados do norte. Nós temos equipes em todas as regiões do norte, em todos os estados do norte, mais o centro-oeste, reuniões de capacitação de como a gente deve se preparar para que, em havendo essa situação de crise hídrica, a gente possa trabalhar de maneira muito integrada entre os estados, os municípios e o governo federal, para que as pessoas possam ter o menos possível de impacto nessas situações.
0: Muito bem, nós conversamos com Volney Wolff, secretário nacional de Defesa Civil. Muito obrigada, secretário, pela sua entrevista aqui à Voz do Brasil.
13: Eu que te agradeço, Mariana e Luciano. Muito obrigado pela oportunidade.
2: O Ministério das Relações Exteriores prestou solidariedade à Colômbia depois do terremoto que atingiu o país na manhã desta segunda-feira.
0: O tremor de magnitude 7,4 foi...

0: A entrada do Brasil em Bogotá pode ser feito por meio do telefone 57-31-0809-6169. Já o plantão consular em Brasília pode ser feito pelo telefone 61-98-260-0610.
1: Começaram as convocações da lista de espera do Fundo de Financiamento Estudantil, FIES.
0: Os inscritos nessa edição que ainda não foram pré-selecionados devem acompanhar a classificação no site do FIES até o dia 24 de setembro para não perder a vaga.
1: A diretora de Políticas de Acesso à Educação Superior do Ministério da Educação, Marina Castro, explica como garantir a vaga.
2: O candidato que for pré-selecionado por meio da lista de espera terá 3 dias úteis a contar da data da convocação para acessar a página do FIES e complementar as informações da inscrição. Na sequência, será a vez de validar a documentação exigida, primeiro na instituição de ensino e depois no banco. Os prazos de cada etapa devem ser observados rigorosamente para evitar a perda da vaga para financiamento do curso.
0: Nessa edição foram disponibilizadas 75.500 vagas, distribuídas em mais de 1.200 instituições privadas de educação superior.
1: Metade das vagas é destinada para estudantes com renda familiar per capita de até meio salário mínimo, inscritos no CadÚnico.
0: Os pré-selecionados devem acompanhar a classificação no endereço fiesseleçãoaluno.mec.gov.br.
1: E estudantes que participam do processo seletivo do ProUni, o Programa Universidade para Todos, e foram pré-selecionados, devem comprovar as informações de inscrição até sexta-feira, dia 14.
0: A documentação exigida deve ser apresentada diretamente na instituição de ensino superior.
1: Os estudantes que recebem bolsa integral do ProUni podem solicitar a bolsa permanência. Saiba como.
3: Estudantes com bolsa integral do ProUni e matriculados em cursos presenciais de turno integral podem solicitar a bolsa permanência, auxílio mensal de R$ 700,00 concedido pelo Ministério da Educação. O benefício é destinado ao custeio de despesas educacionais e atende alunos de cursos com duração mínima de 6 semestres e média de pelo menos 6 horas de aula por dia. Para receber a bolsa, o estudante também precisa ter conta corrente individual no Banco do Brasil ou na Caixa Econômica Federal, vinculada ao mesmo CPF cadastrado no sistema do ProUni. O auxílio não pode ser acumulado com outras bolsas públicas de mesma finalidade e pode ser suspenso caso a bolsa principal do ProUni seja interrompida ou o aluno deixe um curso integral. O pedido deve ser feito diretamente à coordenação do ProUni da instituição de ensino superior onde o estudante está matriculado. A faculdade verifica se o curso é elegível, realiza o cadastro no sistema e inclui o aluno na relação mensal de beneficiários, conforme a disponibilidade orçamentária do Ministério da Educação. Claudimário Carvalho, para a Voz do Brasil.
0: Desde os 14 anos de forma legal, com remuneração e ainda aprender um ofício.
1: É a aprendizagem profissional, uma modalidade de contratação que combina formação teórica e experiência prática no ambiente de trabalho.
4: Criada no ano 2000, a contratação de aprendizes é voltada a adolescentes e jovens entre 14 anos completos e 24 anos incompletos. O contrato de aprendizagem é registrado em carteira de trabalho, com acesso aos direitos trabalhistas e previdenciários. Entre eles, remuneração proporcional às horas trabalhadas, nunca inferior ao salário mínimo hora, o depósito do Fundo de Garantia do Tempo de Serviço, FGTS, o 13º salário, as férias e o vale-transporte. No entanto, o contrato de aprendizagem tem prazo determinado de até 2 anos e a jornada de trabalho possui regras específicas, de 4 a 6 horas diárias para aprendizes que ainda não concluíram o ensino médio e de até 8 horas diárias para aqueles que já concluíram o ensino médio. Para se candidatar a uma vaga de aprendizagem, o jovem deve estar regularmente matriculado e frequentando uma instituição de ensino. A contratação está vinculada à participação em curso de aprendizagem profissional em instituição habilitada, como SESC, SENAC e SENAT, por exemplo. A contratação de aprendizes é obrigatória para estabelecimentos de qualquer natureza que possuam, no mínimo, 7 empregados em funções que demandem formação profissional. Daniele Popov, para a Voz do Brasil.
0: Música. custo dos alimentos da cesta básica registrou queda em 26 capitais brasileiras no mês de julho.
1: Foi o que mostrou a

0: pesquisa é realizada todo mês pela Conab, a Companhia Nacional de Abastecimento, e pelo DIEESE, o Departamento Intersindical de Estatísticas e Estudos Socioeconômicos.
1: Segundo a análise, na comparação entre julho e junho, as maiores quedas ocorreram em Natal, Maceió e Belo Horizonte. Apenas São Luís registrou aumento.
0: Os produtos que tiveram as principais reduções nas capitais brasileiras foram a batata, tomate, café e açúcar.
1: Ainda segundo o levantamento da Conab e do DIEESE, houve também diminuição no preço da carne em 14 capitais.
0: E essas foram as notícias do governo federal.
1: Fique agora com as notícias do Poder Judiciário e do Congresso Nacional. Boa noite.
0: Boa noite para você e até amanhã.
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4: Em seminário, o presidente do STF, do CNJ, fala sobre transparência e confiança pública.
5: Ministro Fachin participa da abertura das celebrações do bicentenário dos cursos jurídicos no Brasil.
4: STJ reconhece validade de tarifa de adiantamento a depositante prevista em contrato bancário.
5: Boa noite, eu sou Marcela Luiz.
4: E eu sou Walter Lima.
5: Presidente do STF e do CNJ, ministro Edson Fachin, abre seminário O Judiciário em Debate, Integridade, Eficiência e Acesso à Justiça.
4: O evento é uma iniciativa do jornal Folha de São Paulo em parceria com a OAB do Estado. Carolina Chaves.
6: O ministro Edson Fachin explicou que o judiciário já avançou muito na transparência e no acesso à justiça com a ajuda da tecnologia. Mas é preciso mais para preservar a confiança nas instituições e exercício responsável da função.
7: Precisamos enfrentar com seriedade a agenda de moralização dos gastos públicos, de aprofundar as investigações de corrupção que ainda permanecem em nosso país, bem como aperfeiçoar os mecanismos de transparência e encontrar soluções públicas, justas e fiscalmente sustentáveis para questões estruturais do Estado brasileiro, inclusive no que diz respeito ao regime remuneratório da magistratura, que é o que faremos com a proposição de uma lei federal de caráter nacional, cuja minuta estará pronta até o final deste ano.
6: Os encontros acontecem nas manhãs de segunda-feira, nos dias 10, 17 e 24 de agosto.
5: O presidente do STF e do CNJ, ministro Edson Fachin, também participou hoje do início das comemorações dos 200 anos dos cursos jurídicos no Brasil na Faculdade de Direito da Universidade de São Paulo.
4: A cerimônia abriu a programação do bicentenário dos cursos jurídicos no Brasil.
5: Na ocasião, Fachin ressaltou o papel da Faculdade de Direito de São Paulo como espaço de defesa das liberdades públicas, dos direitos humanos e da democracia.
4: Os cursos de direito no país foram criados em 11 de agosto de 1827, por decreto de Dom Pedro I.
5: A Polícia Federal deflagrou hoje uma operação para investigar possíveis irregularidades na aplicação de recursos do regime próprio de previdência social do município de Maceió, em Alagoas.
4: A ação foi autorizada pelo ministro André Mendonça, do STF. Marta Ferreira.
8: Entre os alvos está o Maceió Previdência, autarquia responsável pela análise e concessão de benefícios de pensão por morte e aposentadoria. A Polícia Federal busca esclarecer as circunstâncias do credenciamento, da cotação, da análise de risco, da governança e da tomada de decisão que antecederam os investimentos. A investigação tem como objeto duas aplicações realizadas nos anos de 2023 e 2024, que totalizaram 97 milhões de reais. Na decisão do ministro André Mendonça, ele aponta que houve possível direcionamento dos investimentos e exposição desproporcional do patrimônio previdenciário a ativos de risco elevado e liquidez reduzida.
5: É válida a tarifa de adiantamento à depositante prevista em contrato bancário.
4: Esse entendimento é do STJ. Fátima Uchoa.
9: A tarifa de adiantamento a depositante remunera o serviço prestado quando o banco adianta recursos para cobrir pagamentos que ultrapassam o saldo da conta. Em ação civil pública, o Ministério Público de São Paulo questionou a legalidade da tarifa. O juízo de primeiro grau declarou nula a cláusula contratual, proibiu novas cobranças e determinou a devolução em dobro dos valores pagos. E o Tribunal Estadual substituiu a restituição em dobro pela devolução simples. Na quarta turma do STJ, o ministro relator João Otávio de Noronha explicou que a tarifa de adiantamento a depositante não se confunde com os encargos da operação de crédito e a cobrança é permitida quando há previsão contratual clara e segue normas do Conselho Monetário Nacional e do Banco Central, como nesse caso. Assim, o colegiado deu parcial provimento ao recurso especial do banco e julgou improcedente a ação civil pública.
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5: Uma boa noite.
4: E até amanhã.
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11: Eu sou Paula Groba.
12: E eu sou Ricardo Nakaoka.
11: E estes são os destaques de hoje do Jornal do Senado, que começa agora.
12: Senado inicia semana de esforço concentrado.
11: Senadora cobra resultados e transparência no uso de verbas para o povo Yanomami.
12: Projeto proíbe que concursos da segurança pública limitem vagas para mulheres.
11: Boa noite.
12: Boa noite.
11: Mais de 2 bilhões de reais foram destinados desde 2023 à proteção do território Yanomami.
12: Mas como esses recursos estão sendo aplicados? Essa foi uma das questões debatidas pela Subcomissão Permanente dos Povos Indígenas Yanomami durante a audiência nesta segunda-feira. Repórter Rodrigo Rezende.
13: O ministro dos Povos Indígenas, Eloy Terena, destacou que os recursos conseguidos por meio dos créditos extraordinários são distribuídos para diversos ministérios e que, no caso da pasta dos povos indígenas, vários eram os desafios enfrentados na área Yanomami, porção do território brasileiro na região norte do Amazonas e de Roraima, equivalente ao tamanho de Portugal.
14: Quando nós assumimos em 2023, desenhamos ali uma estrutura para fazer frente às demandas que estavam colocadas, né? Garimpo ilegal presente na terra indígena, situação de desnutrição e uma ausência de proteção territorial.
13: A senadora Damaris Alves, do Republicanos do Distrito Federal, afirmou que os recursos ainda precisam ser aumentados, mas sempre com cobrança por resultados.
15: Em 2022, 56% das crianças estavam em estágio de desnutrição. Agora, em 26, depois das ações emergenciais, a gente cai para 46. O valor foi pouco para a gente alcançar as metas de nutrição e combate à fome.
13: Além da compra e distribuição emergencial de cestas básicas, parte dos recursos destinados ao Ministério dos Povos Indígenas foi usada para criar uma estrutura capaz de identificar a origem e o destino do ouro extraído no Brasil, especialmente o retirado do território Yanomami.
11: E em meio às divergências entre governo, oposição e judiciário, está pronto para votação no plenário do Senado o projeto que cria o Exame Nacional de Proficiência em Medicina.
12: A discussão ganhou um novo capítulo após o Tribunal Regional Federal suspender as sanções aplicadas pelo governo às faculdades que tiveram baixo desempenho no Exame Nacional de Avaliação da Formação Médica, realizado em 2025. Repórter Douglas Castilho.
16: A controvérsia principal é entre o atual ENAMED, exame realizado ao longo do curso de medicina organizado pelo MEC, e a proposta do PROFIMED, avaliação de proficiência a ser realizada pelo Conselho Federal de Medicina após a graduação em análise no Congresso. Em debate no Senado, o senador Rogério Carvalho, do PT de Sergipe, afirmou que o processo de verificação não pode se dar apenas ao fim do curso.
17: Eu defendo que tem o teste de proficiência, mas ele tem que ser a última etapa de um processo mais amplo de avaliação e que tem que gerar consequências para as escolas que garantem o ingresso.
16: Já o relator do projeto de lei do PROFIMED, senador Dr. Irã, do PP de Roraima, reforçou que o Conselho Regulamentador da Profissão, CFM, deve ser o responsável pela certificação.
18: Colocar o PROFIMED, a prova de proficiência, no Ministério da Educação, que tem sido responsável pela proliferação desenfreada de escolas médicas no nosso país, país, produzindo médicos com baixo conhecimento, colocando a população em alta vulnerabilidade, isso é um perigo para a sociedade.
16: Uma decisão do TRF da primeira região, em 5 de agosto, suspendeu as punições impostas pelo Executivo às universidades com resultados considerados ruins no ano passado, com base no Enamed.
11: O Senado começou hoje uma semana de esforço concentrado com votações importantes. Os parlamentares terão uma agenda intensa no plenário e nas comissões, com propostas que podem impactar a indústria, o mercado de trabalho e a relação entre contribuintes e o fisco.
12: Entre os destaques está a criação de um programa de estímulo à indústria nacional de fertilizantes. Os detalhes com o repórter Pedro Pincer.
19: A pauta de votações do plenário para esta semana prevê a votação de pelo menos 10 projetos. O primeiro item que deve ser analisado é a criação do Programa de Desenvolvimento da Indústria de Fertilizantes. O objetivo é estimular investimentos na implantação, ampliação e modernização da infraestrutura voltada à produção nacional de fertilizantes e de seus insumos. Para o autor, senador Laércio Oliveira, do Progressistas de Sergipe, a iniciativa busca reduzir a dependência brasileira da importação de fertilizantes e fortalecer a segurança alimentar, a competitividade do agronegócio e a indústria.
20: O Brasil não pode apenas continuar reagindo às crises internacionais. Precisamos nos antecipar a elas. Precisamos construir autonomia. Precisamos fortalecer a nossa indústria. Precisamos garantir estabilidade para quem produz e segurança para quem consome.
19: Na quarta-feira, está prevista a votação do texto da Câmara para o projeto de lei complementar que cria descontos para contribuintes que regularizarem espontaneamente seus débitos tributários e reforça na esfera administrativa a aplicação de decisões do STF e do STJ. E também a criação de dois estatutos, o do aprendiz, que estabelece regras para a jornada de trabalho, novas hipóteses de rescisão do contrato e direitos para essa parcela de trabalhadores, e o da vítima, que reúne em um único texto direitos e garantias hoje distribuídos em diferentes normas para vítimas de crimes e contravenções, calamidades públicas, desastres e epidemias.
11: E após a aprovação no Senado, foi sancionada a lei que permite a destinação ao Corpo de Bombeiros de emendas parlamentares antes exclusivas da área da saúde.
12: Os recursos financiarão atendimentos de urgência feitos pelas corporações. Repórter Marcela Diniz.
21: 40% das ocorrências atendidas por bombeiros no Brasil em 2025 foram do tipo pré-hospitalar, em acidentes e outras situações de urgência. Isso equivale a mais de 1 milhão de emergências. Com a Lei Complementar 234, sancionada no dia 6 de agosto, parlamentares estão autorizados a destinar recursos de emendas da área da saúde para financiar esse tipo de atendimento. Antes, as verbas recebidas pelos corpos de bombeiros estaduais e do Distrito Federal teriam de estar vinculadas à rubrica da segurança pública. O senador Wilder Moraes, do PL Goiano, um dos relatores do projeto que deu origem à lei, ressaltou que os bombeiros atuam em parceria com o Serviço de Atendimento Móvel de Urgência, o SAMU, e afastou a possibilidade de disputa pelo orçamento da saúde pública.
22: Não transfere recursos da saúde para a segurança pública, apenas permite financiar os serviços de saúde que os bombeiros já prestam gratuitamente todos os dias, salvando vidas em todo o Brasil.
21: O dinheiro das emendas não poderá ser usado pelos corpos de bombeiros para pagar salários nem para custear ações que não estejam ligadas aos atendimentos pré-hospitalares.
11: O Senado pode concluir a votação do projeto que proíbe a limitação de vagas para mulheres em concursos da área de segurança pública.
12: O texto, já aprovado pelas Comissões de Direitos Humanos e de Segurança Pública, também reserva pelo menos 20% das vagas para mulheres nas polícias civis, militares e penais, nos corpos de bombeiros e nas polícias institucionais do Judiciário e do Ministério Público. Repórter Bruno Lourenço.
23: O projeto de lei que está pronto para ser votado no plenário do Senado proíbe a limitação de vagas para mulheres em concursos da área de segurança pública. A iniciativa também reserva pelo menos 20% das vagas nos concursos públicos das polícias e bombeiros para o público feminino. A relatora na Comissão de Segurança Pública, senadora Damares Alves, do Republicanos do Distrito Federal, defende a medida.
24: O que queremos? Uma política de valorização da mulher lá na Polícia Militar, no Corpo de Bombeiro, na Polícia Civil.
23: A proposta cria ainda a Política Nacional de Valorização das Mulheres na área de Segurança Pública, que será condição para o repasse de verbas do Fundo Nacional do Setor, como explicou o relator na Comissão de Direitos Humanos, senador Alessandro Vieira, do MDB de Sergipe.
0: As mulheres na segurança pública são historicamente discriminadas. Isso é um fato incontestável. Uma realidade que se repete em matérias, em casos que todos nós temos em diversas oportunidades de conhecimento.
23: A nova política estabelece igualdade de oportunidades entre mulheres e homens nas carreiras da segurança pública. O fim da exclusividade ou preferência dessas atividades para homens, a rejeição de práticas, atitudes e crenças discriminatórias e o enfrentamento do assédio e da violência contra mulheres no ambiente de trabalho.
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12: 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Com edição de Paula Groba e trabalhos técnicos de João Lira, o Jornal do Senado fica por aqui. Acompanhe agora as notícias da Câmara dos Deputados. Boa noite.
2: Boa noite e até amanhã.
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6: Plenário pode votar projeto que prioriza processo sobre crimes de racismo.
7: Câmara retira da Justiça a atribuição de julgar entidade que atende menores.
6: Parlamentares garantem direitos para a pessoa que tem espinha bífida aberta.
7: Boa noite. Os deputados aprovaram uma proposta que busca garantir direitos a pessoas com espinha bífida aberta. A condição resulta de uma falha congênita no sistema neurológico e gera uma série de dificuldades a quem tem a malformação. A reportagem é de Paula Bittar.
25: A Comissão de Constituição e Justiça da Câmara aprovou uma proposta que classifica a espinha bífida aberta como deficiência para todos os efeitos legais. A espinha bífida é uma condição congênita em que há uma falha no fechamento do tubo neural, estrutura que dá origem ao cérebro, medula e vértebras. Essa falha pode deixar partes da medula expostas ou mal protegidas, resultando em diferentes níveis de comprometimento neurológico. O tipo mais grave e conhecido é a mielomeningocele, em que parte da medula espinhal e os nervos saem por uma abertura nas costas do bebê, formando uma bolsa visível ao nascimento e, por isso, é chamada de aberta. Essa condição pode causar paralisia nas pernas. De acordo com a proposta, pessoas diagnosticadas com espinha bífida aberta terão atendimento integral pelo Sistema Único de Saúde, sendo assegurado, no mínimo, atendimento por equipe multidisciplinar, acesso a exames complementares, assistência farmacêutica e acesso a modalidades terapêuticas reconhecidas, inclusive fisioterapia e atividade física. O atendimento integral prevê também a divulgação de informações sobre a espinha bífida aberta e as medidas preventivas e terapêuticas disponíveis. A relatora na comissão, deputada Silvia Cristina, do PP de Rondônia, destacou que o projeto garante mais segurança jurídica e facilita o acesso das pessoas aos direitos previstos na Lei Brasileira de Inclusão.
26: Apesar dos avanços na legislação brasileira, muitas pessoas com espinha bífida ainda enfrentam dificuldades para ter condição reconhecida como deficiência e, consequentemente, acessar direitos garantidos. Como relatora, o parecer favorável foi porque entendo que estamos promovendo justiça social, inclusão e dignidade. Estamos garantindo que crianças, jovens e adultos com espinha bífida tenham maior proteção legal, mais acesso às políticas públicas e melhores condições para exercer plenamente sua cidadania.
25: A proposta que classifica a espinha bífida aberta como deficiência para todos os efeitos legais já pode seguir para a análise do Senado, a menos que haja recurso para votação antes pelo plenário da Câmara. Da Rádio Câmara de Brasília, Paula Bittar.
1: Saúde.
6: Leandre, do PSD do Paraná, apresentou o projeto que assegura às pessoas em tratamento contra o câncer o direito de usar lenço, turbante ou cobertura semelhante em fotografias destinadas à emissão, renovação ou segunda via de documentos oficiais de identificação.
7: Leandro explica que a proposta condiciona o uso do acessório à plena visibilidade dos elementos do rosto necessários à identificação biométrica. A deputada ressalta que a proposta também prevê a atualização gratuita da fotografia após o fim do tratamento oncológico.
1: Educação.
6: Professora Luciene Cavalcante, do PSOL de São Paulo, cobra do Senado a aprovação de projeto que cria um piso nacional para os profissionais de apoio técnico, administrativo e operacional da educação básica. A proposta, já aprovada pela Câmara, aguarda análise desde março.
3: Isso seria hoje, em valores, um pouco mais de R$ 3.800 por 40 horas de trabalho. Infelizmente, a gente não tem ainda leis que garantam o piso e a carreira dos profissionais não docentes. Quem são esses profissionais? São os profissionais que estão nas secretarias da escola, que estão nas inspetorias, que estão na limpeza das escolas, fazendo as merendas. São todos os profissionais que são essenciais para a educação e não são docentes. A escola não é feita só de professores. A gente tem todo um outro corpo de profissionais que precisam ser valorizados e não estão sendo valorizados.
7: Professora Luciene Cavalcante afirma que o Fundo da Educação Básica, o Fundeb, oferece recursos para custear a valorização da categoria. A deputada garante que o Senado já tem assinaturas suficientes para a apreciação da proposta.
1: Trabalho.
6: Marreca Filho, do PRD do Maranhão, é autor de projeto que cria diretrizes específicas para a inclusão profissional de adultos com transtorno do espectro autista. O texto prevê qualificação acessível, adaptação dos processos seletivos e apoio para ingresso no mercado de trabalho.
7: Para Marreca Filho, a contratação isoladamente não assegura a inclusão das pessoas com autismo. Ele também propõe acompanhamento no ambiente profissional, além da orientação de gestores e de equipes, para reduzir barreiras que dificultam a permanência e o desenvolvimento na carreira.
6: Doutor Francisco, do PT do Piauí, é autor de projeto que institui 7 de abril como Dia Nacional do Médico Legista. O deputado ressalta que a data faz referência à regulamentação em 1886 da função médico-policial responsável pela realização de perícias a serviço do Estado.
7: Doutor Francisco explica que o médico legista produz provas técnicas usadas na investigação de crimes e nas decisões judiciais. A proposta incentiva campanhas educativas, homenagens e eventos científicos voltados à divulgação dos avanços da medicina legal.
1: Previdência.
6: Eduardo da Fonte, do PP de Pernambuco, apresentou o projeto que cria uma política nacional de proteção às mães solo, com prioridade nos programas federais de combate à pobreza. A proposta prevê o pagamento em dobro dos benefícios de transferência de renda custeados pela União.
7: O projeto de Eduardo da Fonte também prevê atendimento prioritário à mãe solo em programas habitacionais, vagas em creches, qualificação profissional, microcrédito e assistência jurídica. Ele argumenta que a integração das medidas estabelecidas no texto amplia a autonomia das mulheres.
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1: Votação.
6: O plenário da Câmara pode votar em breve projeto que dá prioridade a inquéritos e processos sobre crime de racismo. O texto está em regime de urgência e não precisa passar pelas comissões, como explica o repórter Antônio Vital.
5: O plenário da Câmara dos Deputados pode votar projeto que dá prioridade aos processos e inquéritos relativos a crime de racismo na polícia e no judiciário. A proposta também estabelece procedimentos que os policiais devem seguir ao registrar a ocorrência. Uma das medidas determina que a autoridade policial deve registrar a ocorrência com a classificação própria de crime resultante de discriminação ou preconceito de raça, cor, etnia, religião ou procedência nacional. Dessa forma, as ocorrências não poderão mais ser classificadas como crimes diversos, o que faz com que denúncias de racismo não apareçam nas estatísticas de segurança pública, de acordo com a autora do projeto, deputada Dandara, do PT de Minas Gerais. A proposta obriga ainda o delegado a comunicar o caso imediatamente ao Ministério Público e a justificar por escrito caso opte por não classificar a ocorrência como crime racial. Além disso, dá à vítima o direito de pedir a reclassificação da ocorrência, quando houver decisão nesse sentido. Outro direito da vítima, de acordo com o texto, é ser acompanhada durante toda a fase de inquérito por um advogado ou defensor público. O projeto ganhou o regime de urgência, o que permite que seja votado diretamente no plenário, sem passar pela análise das comissões permanentes da Câmara. O texto contém outras medidas que deverão ser seguidas pela polícia ao registrar e investigar crimes de racismo. Uma das diretrizes é evitar a exposição indevida, o constrangimento, a humilhação ou questionamento sobre a vida privada da vítima ou sobre a legitimidade da queixa. A polícia terá ainda que evitar interrogatórios sucessivos sobre o mesmo fato. O regime de urgência foi aprovado de maneira simbólica pelo plenário, mas foi criticado por deputados do Novo, Missão e do PL. Para o deputado Cabo Gilberto Silva, do PL da Paraíba, a legislação atual já prevê pena de prisão para o crime de racismo e o projeto aumenta a discriminação racial.
8: São projetos como esse que faz a discriminação às pessoas, senhor presidente. Ele não vale em nada o povo brasileiro. A legislação já existe, senhor presidente. Quem descumprir a legislação vai pagar e pagar caro, simples. Até porque racismo é crime inafiançável, senhor presidente. É só denunciar que a pessoa vai presa. Sem direito à fiança, em flagrante delito. Então, eu não entendo por que tanta energia para ser gasta com um projeto dessa natureza.
5: De acordo com a autora da proposta, a deputada Dandara, embora a legislação já preveja punição para o crime de racismo, existe uma lacuna em relação ao atendimento humanizado, especializado e à não revitimização de quem faz a denúncia. Segundo ela, a vítima muitas vezes está sujeita a tratamento inadequado, repetição excessiva de depoimentos e questionamentos indevidos sobre a ocorrência.
9: Orienta como que as forças de segurança devem agir para garantir o cumprimento das leis brasileiras que tipificam o racismo e a injúria como crimes inafiançáveis e imprescritíveis. Nós não queremos a revitimização. A pessoa já passa por uma violência, ela não consegue nem sequer registrar o boletim de ocorrência, não consegue dar andamento no processo no Ministério Público e isso vai acarretando uma série de violências continuadas.
5: Ainda não há data para votação no plenário da Câmara do projeto que dá prioridade aos processos e inquéritos relativos a crime de racismo na polícia e no judiciário. Da Rádio Câmara de Brasília, Antônio Vital.
1: Segurança Pública.
7: Professora Marcivânia, do PCdoB do Amapá, apresentou o projeto que endurece as regras para a concessão de trabalho externo a pessoas privadas de liberdade. A proposta exige o cumprimento de parte da pena, bom comportamento e decisão judicial fundamentada.
10: O texto da professora Marcivânia também obriga o uso de tornozeleira eletrônica durante o período fora do presídio. Além disso, proíbe o benefício para condenados por crimes como feminicídio, latrocínio, crimes hediondos e participação em organização criminosa armada.
7: Daiana Santos, do PCdoB do Rio Grande do Sul, defende o projeto que destina 30% da arrecadação das BETs ao Fundo Nacional de Segurança Pública. O texto também reserva pelo menos 30% de todos os recursos do fundo para prevenir o feminicídio e enfrentar a violência contra a mulher.
10: Daiana Santos avalia que a ampliação do financiamento pode interromper o ciclo de violência antes do desfecho fatal. A deputada cita o monitoramento de agressores, as patrulhas Maria da Penha e as casas de acolhimento entre as ações possíveis.
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1: Justiça.
7: A Câmara aprovou o projeto que retira da Justiça a atribuição de julgar entidades de atendimento a crianças e adolescentes. O texto agora será analisado pelos senadores. A repórter Maria Neves tem os detalhes.
15: A Comissão de Constituição e Justiça da Câmara dos Deputados aprovou o projeto da deputada Laura Carneiro, do PSD do Rio de Janeiro, que retira do Poder Judiciário a tarefa de avaliar a qualidade do trabalho das entidades de atendimento a menores em conflito com a lei. Atualmente, o Estatuto da Criança e do Adolescente determina que essa atribuição cabe aos conselhos tutelares, ao Ministério Público e à Justiça da Infância e da Juventude. As avaliações periódicas são pré-requisito para renovar a autorização de funcionamento das instituições que atendem menores em cumprimento de medida socioeducativa. Na opinião de Laura Carneiro, uma vez que a Justiça é responsável por julgar possíveis irregularidades no funcionamento dessas entidades, o acúmulo das funções de avaliar e julgar pode comprometer a imparcialidade do processo. A deputada também argumenta que os conselhos tutelares e o Ministério Público são os órgãos em melhores condições de avaliar as instituições que atendem crianças e jovens.
16: O Ministério Público é o grande fiscal da lei, fiscal da probidade. Também é uma maneira que os conselhos tutelares, que trabalham com as crianças e adolescentes, podem auxiliar nessa fiscalização. É no Ministério Público e nos conselhos tutelares que você tem as equipes multidisciplinares que sabem fazer esse papel.
15: O Estatuto da Criança e do Adolescente determina que os programas de acolhimento em execução serão reavaliados pelo Conselho Municipal dos Direitos da Criança e do Adolescente, no máximo a cada 2 anos, para receber o atestado de qualidade, que com o projeto passa a ser de responsabilidade apenas dos conselhos tutelares e do Ministério Público. A instituição deve comprovar que atende todos os requisitos previstos na lei. Dentre as obrigações das entidades de acolhimento estão a oferta de atividades educativas, não separar irmãos, promover a participação da criança ou adolescente na vida da comunidade local e incluir pessoas da comunidade no processo educativo. Ainda de acordo com o Estatuto, no caso de programas de acolhimento institucional ou familiar, os avaliadores devem considerar também os índices de sucesso na reintegração ou de adaptação à família substituta. Da Rádio Câmara de Brasília, Maria Neves.
1: Economia.
6: Vander Loubé, do PT de Mato Grosso do Sul, é um dos autores do projeto que cria a figura jurídica das cooperativas solidárias. A proposta estabelece regras próprias para a constituição e o funcionamento dessas organizações voltadas à economia solidária e à inclusão social.
7: O texto também prevê incentivos para fortalecer o setor. Entre as medidas citadas por Vander Loubé estão prioridade em compras públicas, criação de um fundo de fomento e normas específicas para cooperativas de plataformas digitais e de finanças solidárias.
6: Projeto de Valdemar Oliveira, do Avante, de Pernambuco, cria o Sistema Nacional de Comunicação Preventiva e Gestão de Riscos de Regularidade Federativa. Ele explica que o objetivo é reduzir bloqueios provocados por pendências de estados, Distrito Federal e municípios.
7: De acordo com Valdemar Oliveira, os entes federados vão receber alertas antecipados para que regularizem dívidas antes de sofrerem restrições. Na visão do parlamentar, a medida busca fortalecer a gestão pública e ampliar a transparência no uso de recursos públicos.
1: Agricultura.
6: Sérgio Brito, do PSD da Bahia, quer promover a discussão sobre os impactos do fenômeno climático Super El Niño na agricultura brasileira. Segundo ele, o debate também deve abordar os reflexos no preço dos alimentos e na segurança alimentar.
7: Sérgio Brito propõe a participação de representantes do governo, de órgãos de meteorologia e de entidades do setor agropecuário. O deputado informa que o objetivo é elaborar estratégias de adaptação às mudanças climáticas e subsidiar políticas públicas para reduzir os impactos sobre a produção rural.
1: Cultura.
6: Proposta em análise na Câmara reconhece a Axé Music como expressão da cultura nacional. A autora da matéria, Lidice da Mata, do PSD da Bahia, argumenta que o gênero conquistou projeção em todo o país e se consolidou como um dos principais movimentos da música brasileira.
11: A música baiana tomou conta do Nordeste, tomou conta do Sudeste através dos seus principais compositores e cantores que executam, interpretam a chamada música baiana ou axé music. Então, na medida em que esse movimento se transformou num movimento de reconhecimento nacional na prática, é muito importante que nós possamos reconhecer.
7: Lidice da Mata lembra que o axé surgiu na Bahia a partir da mistura de ritmos como samba reggae e se expandiu por todo o país. A parlamentar acredita que o reconhecimento fortalece a cultura e o mercado musical brasileiro.
6: Termina agora o Jornal Câmara dos Deputados, produzido pela Rádio Câmara, com trabalhos técnicos de Everson Urani e apresentação de Márcio Aquilissardi e Val Monteiro. Boa noite.
7: Uma boa noite para você. Ouça agora o Minuto do TCU.
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0: 20 horas e 2 minutos.

Boa noite, Sapiranga. Boa noite, região. Mais uma vez nós estamos aqui pela onda da Rádio Ferrabras FM para apresentar o programa Anunciando a Cristo. Esse programa que vai ao ar toda segunda-feira a partir das 20 horas. Essa noite estamos aqui juntamente com o pastor presbítero Arnaldo, aqui da Igreja Restauração de Sapiranga, do bairro Amaral Ribeiro, Voo Livre. Convidamos a você a ficar ligadinho conosco aqui, que vai ser uma bênção. Esse programa é um programa evangélico, que vai ao ar toda segunda-feira aqui pela Rádio Ferrabras FM. Hoje estamos fazendo uma live aqui pela Facebook da Rádio Ferrabras FM, pelo aplicativo e pelo Rádio Ferrabras FM. Convido a você a ficar ligadinho, que vai ser bênção de Deus. Aqui, meu Senhor.

0: José. Eu sou Robson Andrade Erlet, só que é patrocinador do programa Anunciando a Cristo. Patrocinamos esse programa há 5 anos. Está no ar o programa Anunciando a Cristo já há 5 anos aqui pela Rádio Ferrabras FM. Toda segunda-feira, a partir das 20 horas até as 22 horas, nós estamos aqui para trazer um louvor, uma palavra, algo para o teu elevo espiritual.
1: 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Ele não mandou, ele não mandou, ele mesmo veio. Veja esta luz, ela é Jesus.
0: Eu sirvo a Deus juntamente com o nosso presbítero Arnaldo na Igreja Restauração, a Assembleia Restauração, Ministério Restauração, a Assembleia Ministério Restauração, que é aqui na Rua Gonzaguinha, número 300, no bairro Amaral Ribeiro, Voo Livre, aqui em Sapiranga. Ela tem várias igrejas aqui no Rio Grande do Sul, no Brasil, enfim. Você está convidado a um dia participar conosco num culto abençoado por Deus.
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0: Paz do Senhor, presbítero Arnaldo.
1: A paz do seu irmão Robson. A paz do Senhor, uma boa noite na paz do Senhor para todos os nossos amados ouvintes da Rádio Ferrabrás. Seja muito bem-vindo a esta linda programação, programa Anunciando a Cristo. Todas as segundas-feiras aqui, a partir das 20 horas até as 22 horas. Aqui está o nosso irmão Robson, que toda segunda ele está aqui, né, nessa linda programação. Seja frio, seja quente, seja esteja vento, chuva, aqui está o irmão Robson toda a segunda-feira nessa linda programação. E hoje eu tenho a honra, o prazer de estar aqui anunciando, cooperando juntamente com o irmão Robson. Fica ligadinho conosco, vai haver palavra de Deus, vai haver louvores e eu tenho certeza que nesta noite, através desta programação, uma vez mais, Deus vai abençoar a sua vida. Há 5 anos, como falou o irmão Robson, ele tem essa programação aqui, uma revelação de Deus para o coração dele. Com certeza, o objetivo é abençoar a sua vida. E nesta noite, não será diferente. Uma noite fria aqui na cidade de Sapiranga. Eu me desloquei para cá, eu moro no bairro São Jacó, né? A cidade praticamente deserta, as pessoas dentro dos seus lares. Mas você que está aí nos assistindo através do Facebook, nessa live, nessa noite, você que está escutando através do seu rádio, saiba que Deus tem uma grande bênção para a sua vida nesta noite. Que Deus em Cristo, nessa noite, venha derramar das suas bênçãos sobre a tua vida. Então, continue conosco, seja edificado pelos louvores e com certeza a palavra de Deus vai falar ao teu espírito nesta noite. Estamos ali, como mencionou nosso irmão Robson, na rua Gonzaguinha, número 300, terminou a reforma ontem. Iniciamos novamente os cultos ali na rua Gonzaguinha, número 300, no bairro Voo Livre. Assembleia de Deus, Ministério Restauração. Uma questão de liberdade espiritual. Você é o nosso convidado para estar ali conosco todos os domingos, terças e quintas-feiras, a partir das 19h30. Queridos irmãos, estamos ali com a igreja reformada, um ambiente confortável, climatizado. Você é o nosso convidado especial para estar em um desses dias ali juntamente conosco. Eu tenho certeza que Deus tem uma bênção para a sua vida. Você vai chegar ali, quem sabe, quantas vezes você já ouviu esse convite e até hoje você não teve força para chegar até ali. Eu tenho certeza que se você chegar até ali, a única coisa que você vai se arrepender é de não ter ido antes. Então, continuamos convidando queridos ouvintes da Rádio Ferrabrás, que durante o dia ouvir as programações aqui da Rádio Ferrabrás. E aí nós sabemos que a programação noticiada, e nós sabemos que nos dias que estamos vivendo, são tantas notícias ruins que chegam até nós. Mas o programa Anunciando a Cristo, ele vai te dar a melhor notícia, que Jesus ele salva, cura, batiza com o Espírito Santo e quer abençoar a sua vida. Então continue conosco nessa noite e Deus em Cristo vos abençoe.

Salmo 23. Salmo de Davi. O Senhor é o meu pastor. Nada me faltará. Ele me faz descansar em pastos verdes e me leva a águas tranquilas. O Senhor renova as minhas forças e me guia por caminhos certos, como Ele mesmo prometeu. Ainda que eu ande por um vale escuro como a morte, não terei medo de nada, pois Tu, ó Senhor,

0: bênção de Deus, uma boa noite na paz do Senhor para todos vocês que estão ouvindo a programação Anunciando a Cristo. O programa Anunciando a Cristo que vai ao ar toda a segunda-feira a partir das 20 horas. Nosso irmão vai trazer uma oração, uma breve oração aqui em favor das famílias que estão doentes, em favor das famílias aqui da região e todas as famílias, né, que estão escutando. Temos bastante ouvintes católicos. Sejam bem-vindos, que Deus o abençoe a você que está escutando. Faça sua oração, nosso irmão.
1: Soberano Deus, amado Pai, em nome de Jesus, nesse momento, Senhor, eu oro a Ti, eu peço a Ti, Senhor, as bênçãos, as mais ricas bênçãos dos céus, sobre cada vida que está nos ouvindo neste momento, Senhor. Esta vida que está lá no seu lar, que está no seu trabalho, Senhor, em nome de Jesus, seja qual a necessidade que ele está passando neste momento, eu não sei, eu não tenho onisciência, mas o Senhor é onisciente, o Senhor sabe, o Senhor é onipresente, o Senhor está em todos os lugares, e o Senhor está contemplando, Senhor, a dificuldade a qual está passando esta pessoa. Por isso, Senhor, eu te peço, eu rogo a Ti, Senhor, alcança a vitória, seja na área da saúde, seja na área financeira, seja na área emocional, Senhor, seja causa na justiça, Senhor. Eu falei na abertura desse programa, Senhor, esse programa a qual o Senhor abriu esta porta. E nós sabemos que o Senhor abriu essa porta para que vidas viessem ser abençoadas. E nesta noite, Senhor, eu te peço, abençoa, Senhor, a cada vida. Glorifica, Senhor, o teu nome, Senhor, no milagre a qual o Senhor opera nesta vida, nesta noite. Senhor, nós vamos ouvir testemunhos, eu tenho certeza, Senhor, que nós vamos ouvir testemunho de vidas que estavam angustiadas, sofridas, sem esperança, mas que ouviram, receberam esta oração no seu coração nesta noite e alcançaram a vitória que vem de Ti, Senhor. Por isso, eu já te agradeço pela vitória, aleluia, a qual o Senhor vai alcançar para esta vida, nesta noite, em nome de Jesus.

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2: Horas e 30 minutos.
3: Glória a Deus. Vamos a uma porção da palavra de Deus. Eu sei que toda segunda-feira você fica aí ligadinho, esperando este momento de receber a palavra de Deus no seu lar, para a sua vida. E para isso, eu vou fazer leitura no Evangelho segundo escreveu Lucas, capítulo de número 7, que nos diz as Sagradas Escrituras. E depois de concluir todos esses discursos perante o povo, entrou em Cafarnaum, e o servo de um certo centurião, a quem este muito estimava, estava doente e moribundo. E quando ouviu falar de Jesus, enviou-lhes uns anciãos dos judeus, rogando-lhe que viesse curar o seu servo. Poderosa palavra do Senhor nessa noite, eu quero compartilhar com todos os amados ouvintes. São centenas e centenas de ouvintes que estão nos acompanhando na live, ali através do Facebook e outros através das rondas aqui da Rádio Ferrabrás e também pelos aplicativos. E nesta noite, a palavra de Deus, que vai ser uma bênção para a sua vida, traz a narrativa do que Jesus fez por este homem. Este homem aqui, a qual o evangelista Lucas ocultou o seu nome, apenas diz que era um centurião de Cafarnaum. Cafarnaum, queridos, a Bíblia vai nos mostrar que Cafarnaum fazia parte, então, da Galileia. E havia na Galileia três cidades que se destacavam. Era Cafarnaum, Canaã e Nazaré. Jesus, todos sabem que Jesus, ele habitou então, desde a sua infância, na cidade de Nazaré. E ali, ao longo do mar da Galileia, a Bíblia vai nos relatar que muitos milagres Jesus fez, tanto em Caná quanto em Nazaré. E a palavra de Deus também, o próprio Senhor Jesus disse que a grande maioria dos milagres que ele operou, e não estão registrados todos na palavra de Deus, né, foi em Cafarnaum. E nessa situação, nesse momento, ele chega nessa cidade, ele entra na cidade de Cafarnaum uma vez mais, e esse homem, esse centurião romano, estava com o seu servo doente em casa. Então ele ouve falar de Jesus e ele envia então alguns amigos dele para chamar Jesus para ir até a sua casa. Vejam só, queridos, a atitude que este homem então toma nesse momento de chamar Jesus. Este homem, ele sendo um centurião, alguém que tinha recursos financeiros, Ele poderia chamar os melhores médicos, mas a palavra de Deus diz que ele ouve falar de Jesus. E ele então envia esses servos até Jesus para que Jesus vá e cure, dê vitória para o seu servo. E nós vimos as atitudes deste homem. Primeiramente, nós vimos que algo tinha na vida dele. Quando ele teve compaixão do seu servo, né? Ele demonstra bondade e misericórdia. Quando ele vê a situação do seu servo, naquela situação de enfermidade, de doença, ele se compadece, ele tem misericórdia e ele demonstra bondade. Por isso, ele toma atitude. Porque somente, queridos, quem tem misericórdia e bondade vai se compadecer do seu servo ou do seu próximo. Então, esta era uma das características que estavam na vida deste centurião. A segunda característica que eu quero destacar aqui é que ele tinha fé. Mesmo ele não fazendo parte do povo de Israel, mesmo ele sendo um alto general do comando romano, ele tinha algo que todo ser humano tem, a qual Deus mesmo deu, que é a fé. Ele manda então, ele diz para os seus amigos: chama Jesus para que venha curar o meu servo. Vejam só, alguém que tendo fé, convicção, que se Jesus fosse até a sua casa, aleluia, o seu servo seria curado. Louvado seja o nome do Senhor. E a Bíblia continua relatando que então aqueles anciãos judeus chegam até Jesus e relatam a situação que estava o servo daquele centurião. E os anciãos então dão testemunho de quem era aquele homem. E eles dizem: mestre, ele é digno, porque ele mesmo, aleluia, ajudou a construir a sinagoga aonde os judeus se reuniam para buscar e adorar a Deus. Vejam só, queridos, outra característica que estava na vida desse homem é a generosidade. Louvado seja o nome do Senhor. A palavra de Deus nos fala em Provérbios 11 que a alma generosa, ela prosperará. Louvado seja o nome do Senhor. Esse homem era generoso e ele era alguém próspero. Louvado seja o nome do Senhor. A quinta característica que nós vamos ver, queridos, na vida deste homem era humildade. Quando ele pede para os seus amigos irem até Jesus, ele manda os servos dizerem para Jesus: Jesus, eu enviei esses servos porque eu não fui, porque eu tenho a certeza que eu não sou digno, aleluia, que tu venha até a minha casa. Ele demonstrou, queridos irmãos, que ele era humilde. Mesmo ele tendo uma alta patente no exército romano, mas ele era alguém que era humilde. A palavra de Deus vai nos falar em Provérbios 23, que 29, versículo 23, que a soberba do homem é abatida por Deus, mas o humilde, aleluia, Deus honra. Provérbios também vai falar que diante da humildade vai a honra. Primeiro, aleluia, antes de você ser honrado, você tem que ser humilde, porque Deus, ele ama aquele que se dirige a ele com humildade. Então, este homem, ele era tremendamente humilde. Louvado seja o nome do Senhor. Provérbios 29, 21 diz que Quando alguém cria um servo com carinho, quando aquele servo ele se torna um homem, aleluia, ele quer ser filho daquele a quem ele é servo. Imagina, queridos, o carinho que esse centurião tinha pelo seu servo. Louvado seja o nome do Senhor. E a Bíblia nos diz então que Jesus, ouvindo esse relato, né, que ele reconhece, aleluia, aqui no versículo de número 8, ele reconhece a grandeza de Deus. Ele diz: Senhor, eu também sou homem sujeitos às autoridades. E ali ele reconheceu que Jesus era uma autoridade maior. E quando ele reconhece a grandeza de Deus, quando ele reconhece a grandeza que estava na pessoa de Jesus, aleluia, os amigos daquele centurião voltam para sua casa e vê que o seu servo, aleluia, já havia recebido o milagre. Quando nós atraímos a presença de Deus, o milagre, queridos, acontece na nossa vida. Louvado seja o nome do Senhor. Eu posso imaginar que todas as vezes que Jesus, depois desse acontecimento, chegava na cidade de Cafarnaum, ele ia na casa desse centurião, porque Jesus pensava assim: lá na casa do centurião tem um servo que serve o servo. Louvado seja o nome do Senhor. E aquele servo daquele centurião, então, no momento que ele recebe o seu milagre, ele começa a servir cada vez melhor o seu Senhor. Ele reconhece a grandeza de Jesus. Jesus, então, toda vez que chegava em Cafarnaum, ele se dirigia à casa daquele homem. Porque quando nós, com humildade, atraímos a presença de Deus para a nossa casa, nós recebemos o milagre. Quando nós vimos na Bíblia Sagrada o relato de Zaqueu, quando Zaqueu recebeu Jesus na sua casa, ele recebeu a bênção da salvação. Marta e Maria e Lázaro recebiam Jesus lá em Betânia. Toda vez que Jesus chegava em Betânia, ele se hospedava na casa de Marta, Maria e Lázaro. E a Bíblia vai nos falar, queridos, que certa vez Lázaro, aleluia, morreu. Louvado seja o nome do Senhor. Aquele que recebe Jesus em casa, ele não está livre de passar por dificuldades, passar por problemas. Não. Mas quando o amigo Jesus, ele chega na casa, ele chega com a solução, ele chega com o milagre. E é esse Jesus que nós estamos anunciando no programa nesta noite, anunciando a Cristo, anunciando aquele que pode te dar vitória. Somente, querido, Jesus, ele pode te dar vitória. Não importa a situação a qual você está passando, nesta noite eu estou aqui, aleluia, através do microfone da Rádio Ferrabras, para dizer que a solução de todos os teus problemas se chama Jesus de Nazaré. O bendito e santo é o nome do Senhor. Basta você crer, basta você ter atitude e a humildade de reconhecer a grandeza e o poder de Jesus, que ele pode fazer um milagre na sua vida. Você que está desesperado, aleluia, as portas se fecharam para você. Você que está amargurado, você que está triste, mas nesta noite, queridos, eu estou aqui no programa juntamente com o irmão Robson, o programa anunciando a Cristo, dizer que Jesus, ele te ama. Aleluia, e ele tem vitória para a sua vida. Ó bendito e santo é o nome do Senhor. Receba esta palavra nesta noite no seu coração. Receba essa palavra, ouça essa palavra nessa noite. Porque a palavra de Deus nos diz que a fé, ela vem pelo ouvir e ouvir a palavra de Deus. E você que está ouvindo a palavra de Deus nessa noite, eu posso te garantir que através da palavra de Deus, você vai ser abençoado, você vai ser alvo das bênçãos de Deus nesta noite, em nome de Jesus. Vamos orar nesse momento, uma vez mais, abençoando a sua vida. Amado Deus, soberano Pai, em nome de Jesus, eu trouxe, Senhor, essa porção da Tua palavra. E eu sei, Senhor, que a Tua palavra, aleluia, ela teve um alvo certo nesta noite. Eu sei que alcançou corações nessa noite. Corações, meu Deus, que estavam tristes. Corações, Senhor, que estavam dilacerados. Corações, meu Deus, que olhavam para a direita, para a esquerda, para cima, para baixo, e não viam a saída, Senhor. Mas nesta noite eu estou aqui, aleluia, anunciando aquele que tem poder para dar vitória, independente do que for. Senhor, em nome de Jesus Cristo, abençoa, Senhor, esta vida, Senhor. Abençoa, Senhor, surpreende ele com um milagre, Senhor. Ah, Senhor, esta vida, aleluia, a qual está no seu lar neste momento, Senhor, já procurou alegria em tantas coisas. E está, Senhor, aleluia, com a sua alma triste, com a sua alma cansada. Mas nesta noite, Senhor, aleluia, alcança, aleluia, traz alegria para esta alma, Senhor. Aleluia, dá vitória para esta vida, Senhor. Gera fé no coração desta vida, Senhor. Abre, Senhor, os olhos espirituais desta alma nesta noite, Senhor, e ela venha a ser alvo, aleluia, das tuas bênçãos, ó Pai. É que eu te peço, Senhor, em nome do Senhor Jesus.

Salmo 140. Salmo de Davi ao regente do coro. Ó Senhor Deus, salva-me dos maus. Livra-me dos homens violentos. Eles vivem planejando o mal e estão sempre provocando brigas. A língua deles parece a língua das cobras venenosas, e as suas palavras são como o veneno das serpentes. Ó Senhor Deus, protege-me do poder dos maus. Livra-me dos homens violentos, daqueles que procuram fazer com que eu caia na desgraça. Homens orgulhosos armaram uma armadilha e estenderam uma rede no meu caminho. Eles puseram armadilhas para me pegar. Eu digo ao Senhor: Tu és o meu Deus. Ó Senhor, escuta o meu pedido de ajuda. Ó Senhor, meu Deus e meu Salvador, Tu me protegeste na batalha. Não dês aos maus o que eles querem, ó Senhor. Não deixes que os seus planos perversos se realizem. Não deixes que os meus inimigos consigam a vitória. Faze com que as suas ameaças contra mim caiam sobre eles mesmos. Que caiam brasas em cima deles, que sejam jogados num poço e nunca mais possam sair de lá. Que os caluniadores não consigam progredir. Que a maldade persiga, pegue e destrua os homens violentos. Ó Senhor Deus, eu sei que Tu defendes o direito dos pobres e a causa dos necessitados. Os que Te obedecem certamente Te louvarão, e os que são corretos viverão na Tua presença.

70. De Davi, em memória ao regente do coro. Ó Deus, salva-me. Ajuda-me agora, ó Senhor Deus. Que sejam completamente derrotados e humilhados aqueles que me querem matar. Que fujam envergonhados aqueles que se alegram com as minhas aflições. Que caiam na desgraça e fiquem cheios de confusão aqueles que zombam de mim. Que fiquem alegres e contentes todos os que te adoram. E que os que são gratos pela tua ajuda digam sempre: como Deus é grande. Eu sou pobre e necessitado. Vem depressa em meu auxílio, ó Deus. Tu és a minha ajuda e o meu libertador. Não te demores em me socorrer, ó Senhor Deus.